0: Isso é o Westlife com I Have a Dream. 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E a gente abriu o bloco com Nickelback, Far Away. Tem intervalo sim, mas eu volto com mais música daqui a pouquinho.
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0: De volta com o Flashback, você ouve Tracy Chapman e Luke Combs.

0: Esse foi Paul Anka com My Way, Oasis Wonderwall, Tracy Chapman com Luke Combs e a canção Fast Car.
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0: Canções internacionais aqui no Gigante do Ar. Para você, o grupo Nazareth.

0: Você ouviu Urge Overkill com Girl, You'll Be a Woman Song. Também Juan com Like a Baby, Nana Muscari com Only Love e Nazaré abriu o bloco com Where Are You Now.
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0: Música boa aqui no Gigante do Ar, agora dando destaque para o grupo The Walkers.

0: Viu Voyage com I Love You Dancer, New Diamond, Long Lao Serenade e ainda The Walkers com There's No Car on the Braces.
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0: A música, claro, continua aqui no Gigante do Ar. A gente vai para o último bloco desta noite, começando com o grupo Pearl Jam.

0: Você ouviu Wait, Wait, Wait com Love's All Round, também Vanessa Williams, Colors of the Wind e Pearl Jam com Comeback. Bom, assim a gente encerra mais uma edição do Flashback que te fez companhia nesta noite de sexta-feira. Bom, Flashback volta na segunda-feira, às 8h30 da noite, mas eu volto daqui a pouquinho trazendo Seleção em Confidência M para a gente encerrar a nossa noite, claro, em grande estilo. Não sai daí não, hein? Volto rapidinho.
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0: Muito bem, conforme eu prometi, estou de volta após o intervalo. A partir de agora, com o Seleção em Confidência M. Como você sabe, são 2 horas com canções nacionais e internacionais de todos os tempos. A partir de agora, a programação musical da Lúcia Carneiro. E é claro, vamos juntos, vamos encerrar essa noite de sexta-feira, 26 de junho, bem demais. Para começar, tem a Gil Marques e Flávio Venturini. Música.

0: Essa foi Jane Duvoque com Bessa-me de Flávio Venturini e Murilo Antunes. Guilherme Arantes, Lágrima de uma Mulher, música do cantor, o grupo Take That Back for Good. E a gente abriu o programa com a Gil Marques e Flávio Venturini, Luz dos Meus Olhos, música do próprio Gil.
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2: Olá, ouvintes da Rádio Inconfidência. Eu sou o Claudão e você está ouvindo o Bota Pilha, uma coluna doce, mas nem tanto, que você só escuta aqui na Inconfidência.
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2: O consumo frequente de bebidas açucaradas e sucos de frutas desde a infância pode elevar em cerca de 52% o risco de hipertensão na vida adulta, de acordo com um estudo liderado pela Universidade de Toronto, no Canadá, e publicado esses dias na revista da Associação Americana do Coração. A pesquisa acompanhou mais de 25 mil pessoas durante 25 anos e identificou uma relação consistente entre a ingestão desses alimentos e o desenvolvimento de pressão alta ao longo da vida. Caso você não tenha ouvido direito ou não prestou muita atenção, e eu tive que reler o início da reportagem onde achei essa notícia pelo mesmo motivo, eu vou repetir. O consumo frequente de bebidas açucaradas, até aí tudo bem, mas agora vem a parte que me surpreendeu. O consumo frequente de bebidas açucaradas e suco de fruta pode aumentar o risco de hipertensão em até 52%. Suco de fruta, galera! Exatamente o que a gente acha que é a alternativa mais natural, mais saudável e coisa e tal, pode aumentar o risco de ter pressão alta. E pressão alta, como a gente já sabe, é a principal causa de ataque do coração e acidente vascular cerebral, ou AVC. E essas coisas matam. Agora, descobrir que aquele suquinho de laranja natural, espremido de manhã, pode ser perigoso para a saúde, me deixou completamente boquiaberto. A explicação científica para isso é que quando você transforma a fruta em suco, existe uma perda significativa das fibras da fruta e você consome uma quantidade maior de açúcares naturais com rápida absorção. Tanto que os participantes da pesquisa que relataram que consumiam uma porção e meia de suco de frutas em geral por dia apresentaram um risco 35% maior de desenvolver pressão alta em comparação com aqueles que consumiam uma dose semanal ou menos. No caso do suco de laranja, cada copo diário foi relacionado a um aumento de 20% de chance de ter hipertensão. Então, qual é a solução? Os modelos estatísticos indicaram que trocar uma porção diária do líquido açucarado por uma fruta inteira está associado a uma redução de 22% na probabilidade de hipertensão. Outras trocas também apresentaram benefícios. A substituição de refrigerantes, bebidas esportivas e produtos similares por água ou leite foi relacionada a uma redução de até 13% no risco de pressão alta. Já quando o suco de fruta entra na cena, essa redução não foi observada. Eu fiquei de cara. Mas é claro que faz sentido. Comer a fruta é muito melhor do que beber o suco dela. Os autores da pesquisa observaram que a quantidade total de frutose consumida é menos importante do que a forma como esse açúcar é ingerido. Especialmente no caso das crianças, a melhor opção é sair das bebidas doces para água e fruta inteira. Mas também é importante não demonizar as frutas. O problema não são elas, o problema é transformá-las em uma bebida rápida, calórica, pouco saciante e consumida todos os dias como se fosse inofensiva, de acordo com os endocrinologistas. Olha que loucura! E já que a gente está falando de suco, a música de hoje é Suco Suco, do sensacional Poli e seu conjunto. Eu sou fã de Poli desde que ia na Mesbla comprar coisas de Natal com minha mãe nos anos 70 e tocava o disco de Natal dele nos alto-falantes da loja inteiro. Eu sou velho, eu sou o Claudão e você tá ouvindo Bota Pilha na Inconfidência. Um abraço, faço bem e até semana que vem.

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0: Presença de Simone e a canção Sentimental Demais.

0: Esse foi Burt Bacharach, Raindrops Keep Falling on My Head. Também Emílio Santiago, Lembra de Mim, música que foi tema de telenovela aqui no Brasil. Ivan Lins, Vitoriosa, de Ivan e Vitor Martins, e Simone, Sentimental Demais. Tem intervalo, mas é rapidinho, nem toca aí no rádio que eu já tô de volta.
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0: Falei que era rápido, né? Já tô de volta. Vamos em frente com Seleção. Agora tem Gal Costa e uma canção que foi sucesso lá nos anos 60 na Jovem Guarda. Jovens Tardes de Domingo.

0: The Beatles com Here Comes the Sun, também Erasmo Carlos e Renato Russo, A Carta de Raul Sampaio e Benil Santos, Roberto Carlos e Tanto Amor, música do Roberto com Erasmo. Também deles a música Jovens Tardes de Domingo, que a gente ouviu na voz da Gal Costa.
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0: Música boa, claro, que você encontra aqui no Seleção Inconfidência AM. Agora tem Nara Leão e Fagner.

0: Lembrança de Sai Guarabira, Me Faça um Favor, música deles, Ray Conniff's Orquestra, Quando Caliente el Sol. Ainda Paulinho Pedra Azul, Jardim da Fantasia, música dele, e Nara Leão com Fagner, Penas do Tchê, uma adaptação do próprio Fagner. De volta, depois do intervalo, rapidinho.
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0: De volta com Seleção Inconfidência nesta noite. Muito bom ter você por aqui. Agora o destaque é Tavito.

0: Caetano Veloso e Silvia Patrícia cantar música de Godofredo Guedes, o pai do Beto Guedes. Antes, Thiago York, War a Wonderful World, também Loborges e Tony Horta, Manuel Aldaz, de Tony Horta e Fernando Brant. Milton Nascimento, Coração de Estudante, música do próprio Milton.
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0: Muito bom ter a sua companhia nesta noite aqui no Gigante do Ar, Inconfidência M, comunicação pública de qualidade. Bom, agora a gente dá passagem a Marisa Monte.

0: Paulinho Nogueira, Simplesmente. Marisa Monte abriu o bloco com Para Mais Ninguém, de Paulinho da Viola.
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0: O último bloco de hoje está começando com Caetano Veloso e um clássico do cancioneiro popular, Lábios que Beijei.

0: O grupo Maná, com o guitarrista Santana, Coração Espinado, ainda Maria Bethânia, Loucura, de Lupicínio Rodrigues, Caetano Veloso, Lábios que Beijei, de Álvaro Nunes e Leonel Azevedo. Ó, final, viu? Acabou mais uma edição do Seleção em Confidência M. Teve bom, né? Passou rapidinho. Bom, o programa volta segunda-feira, às 10 da noite. É claro, vou estar por aqui contando com a sua companhia. Vou estar te esperando, viu? Um ótimo fim de semana para você que já está chegando. Já vamos adentrar sábado, madrugada de sábado, ouvindo Memória Nacional. Quem vai com você até às 5 da manhã é a Valesca Falsi. Eu, Márcio Rony, me despeço, lembrando sempre que a programação do Seleção em Confidência é da Lúcia Carneiro. Trabalhos técnicos, Ranilda Mendes e Eliezer Ferreira. Valeu demais pela sintonia. Fique bem, se cuide, tá bom? Ótimo fim de semana mais uma vez e até segunda-feira.
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2: Olá, uma ótima madrugada. Você está ouvindo a rede Inconfidência de Rádio, AM 880, FM 100,9. A partir de agora, você ouve o programa Memória Nacional, que toca para você clássicos da música popular brasileira contemporânea. Eu sou Valesca Falsi, a programação é da Lúcia Carneiro, trabalhos técnicos de Agnaldo Silva e Washington Bittencourt. Na mesa de sons é Carlos Figueiredo. E a nossa madrugada de hoje abre com Cássia Eller, Malandragem.
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0: Legião Urbana, de Renato Russo, Tempo Perdido, Jota Quest, de Rogério Flauzino e Sideral, Fácil, Cássia Eller, Malandragem, de Cazuza e Frejá.
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0: Chegando agora o grupo Titãs, Caras Como Eu.

0: Rádio Tax, Coisas de Casal, de Rita Lee, Roberto de Carvalho. Léo Jaime, O Pobre, música do Léo Jaime. Que de Abelha, Pintura Íntima, de Leone e Paula Toller. Titãs, música do Tony Bellotto, Caras Como Eu.
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0: Obrigada pela sua audiência. Vamos ouvir agora a Rita Lee com Reza.

0: Erasmo Carlos, dele do Roberto, Mesmo Que Seja Eu. Patufu, Sobre o Tempo, música do John. Cazuza cantou Exagerado, dele, Ezequiel Neves e Leone. A primeira foi a Rita Lee com Reza, mais uma parceria dela com o Roberto de Carvalho.
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0: Vamos seguir com o Eduardo Duzek cantando Aventura.

0: Blitz, Você Não Soube Me Amar, Marina Lima, para começar, dela e do Cícero. Lulu Santos, Como Uma Onda, dele e do Nelson Motta. E Eduardo Duzek, dele e do Luiz Carlos Góes, Aventura.
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0: Meia-noite 57.
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0: Esta é a rede Inconfidência de Rádio, AM880 FM 100,9. Na internet você pode nos ouvir pelo inconfidencia.com.br. Obrigada pela sua audiência. Agora tem Milton Nascimento e Chico Buarque.

0: Luiz Melodia, Bola de Cristal, dele do Beto Marx, Jorge Benjor, Santa Clara clareou, Gal Costa, Vaca Profana, de Caetano Veloso, Milton Nascimento e Chico Buarque, O Que Será, essa música é do Chico.
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0: Memória Nacional trazendo para você clássicos da música popular brasileira. Agora tem Martinho da Vila.

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0: Seu Jorge, Burguesinha, dele Gabriel Moura e Pretinho da Serrinha. João Bosco, dele do Blanc, Kid Cavaquinho. Paula Lima, É Isso Aí, de Sidney Miller. Martinho da Vila, Devagar, Devagarinho.
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1: 1:26.
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0: Skank, Mil Acasos, de Samuel Rosa e Chico Amaral. Zélia Duncan, Me Revelar, dela e do Christian. Jorge Versilo, Fácil de Entender. Cidade Negra, Girassol.
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0: Agora vamos ouvir a cantora mineira Júnia Lambert.

0: Ed Mota, Dele do Bombom, Solução. Vinícius Cantuária, Só Você. Lobão, Me Chama. E a mineira Júnia Lambert com Cada Vez Mais Ar.
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0: 1h55.
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0: Uma ótima madrugada, este é o Memória Nacional, o programa que toca para você clássicos da música popular brasileira contemporânea. Abrindo agora com Ivan Lins.

0: Emílio Santiago no compasso do Criador, de Salgadinho, Mito e Papa Caça. Teve também Elis Regina com o Bêbado e Equilibrista, de João Bosco e Aldir Blanc, João Nogueira dele e de Edil Pacheco, de Amor é Bom. Ivan Lins cantou Adeus, de Noel Rosa, Ismael Silva e Francisco Alves.
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0: Muito obrigada pela sua audiência. Vamos ouvir Rosa Passos com Dunas.

0: Marcos Valle, dele do Paulo Sérgio Valle, Um Tempo Musical. Bebel Gilberto e Miúcha, Saudosismo, de Caetano Veloso. Carlos Lira, O Negócio é Amar, de Carlos Lira e Dolores Duran. Rosa Passos, Dunas, música da Rosa Passos e do Fernando de Oliveira.
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0: A próxima sequência abre com Captu, na voz de Nausette.

0: Tim Maia, Canário do Reino, de Zapata e Carvalho. Baby do Brasil, Todo Dia Era Dia de Índio, música do Benjor. Nem Mato Grosso, Tanto Amar, do Chico Buarque. Naozete cantou Capitu, música de Luiz Tati.
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0: Chegando Dona Ivone Lara cantando com Djavan.

0: Gonzaguinha com a perna no mundo, Beth Carvalho, Coisa de Pele, de Jorge Aragão e Assir Marques. Paulinho da Viola, dele e do Hermínio Belo de Carvalho, Timoneiro. Dona Ivone Lara e Djavan, Sonho Meu. Essa música é da Dona Ivone Lara e do Délcio Carvalho.
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0: 2h56.
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0: Uma ótima madrugada aqui no Memória Nacional. Você ouve clássicos da música popular brasileira contemporânea, aqui na rede Inconfidência de Rádio. Chegando Daniela Mercury e Herbert Viana.

0: Pepeu Gomes, masculino e feminino, dele, Baby Consuelo e Didi Gomes. Cinema 2, Não Me Iluda, de Fábio Fonseca. Guilherme Arantes, Lance Legal. Daniela Mercury e Herbert Viana, Só Pra Te Mostrar. Música do Herbert Viana.
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0: A nossa próxima sequência começa com Belchior.

0: Alceu Valença, Leque Moleque, dele Carlos Fernando, Nando Cordel, Flor de Cheiro, MPB4, Cebola Cortada. A primeira foi o Belchior com Coração Selvagem.
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0: E agora vamos ouvir Simone Guimarães.

0: Sai Guarabira Harmonia, Beto Guedes, Contos da Lua Vaga, de Beto Guedes e Márcio Borges. Chico César, A Primeira Vista, a música do Chico César. Simone Guimarães, dela e do Juarez Moreira, Baião Barroco.
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0: Muito obrigada pela sua audiência. Agora eu trago para você Gilberto Gil com Palco.

0: Ivete Sangalo, Sorte Grande de Lourenço, A Cor do Som, Zanzibar de Armandinho e Fausto Nilo, Maria Bethânia Mel de Caetano Veloso e o Ali Salomão, Gilberto Gil, palco, música do Gil.
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0: 3h57.
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0: 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Memória Nacional no ar aqui com você até às 5 da madrugada. Chegando Paulo Diniz.

0: 4 e 3.
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0: Orlandivo, Doralice e Rosa Morena, músicas de Dorival Caymmi e Antônio Almeida. Bebeto, A Beleza é Você, Menina. Teve também Benito de Paula com Além de Tudo e Paulo Diniz, O Meu Amor Chorou.
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0: Vamos ouvir agora a voz de Marisa Monte.

0: O grupo Roupa Nova com A Força do Amor. Teve também Sandra de Sá Sozinha, música do Peninha. Placa Luminosa, Mais Uma Vez. Marisa Monte cantou O Que Me Importa, música de Cury.
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2: Agora tem Raul Seixas com Mata Virgem.

0: Fafá de Belém, filho da Bahia, de Walter Queiroz. Renato Teixeira, o maior mistério. Teve também o Fagner, com Na Asa do Vento, de João do Vale e Luiz Vieira. Viola Urbana, Você Vai Gostar, de Laureano. Raul Seixas, Mata Virgem, música que ele fez com Tânia Barreto.
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0: Vamos para a última sequência de hoje, abrindo com Dominguinhos.

0: Cláudio Nutti, Zé Renato, pelo sim, pelo não. Edu Lobo, Trenzinho do Caipira, de Heitor Villa-Lobos e Ferreira Goulart. Zizi Posse, Asa Morena, de Zé Caradípia, e teve também o Dominguinhos, dele, de Manduca, Quem Me Levará Sou Eu. Memória Nacional termina aqui. Muito obrigada pela sua companhia, pela sua audiência. Este programa vai ao ar todos os dias da semana, de meia-noite às 5, tocando clássicos da música popular brasileira, aqui pela Rede Inconfidência de Rádio, AM 880, FM 100,9, diretamente de Belo Horizonte. Eu sou Valesca Falsi, a programação é da Lúcia Carneiro, trabalhos técnicos de Washington Bittencourt e Aguinaldo Silva. Na mesa de sons, é Carlos Figueiredo. Muito obrigada pela sua companhia. Daqui a pouquinho tem mais Memória Nacional, então eu volto daqui a pouco à meia-noite.
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3: Cinco horas.
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5: Alô Brasil, alô Minas, aqui Rádio Inconfidência de Belo Horizonte, a capital dos mineiros. Estamos começando Estação Caipira. A partir de agora, você ouve aqui o sertanejo raiz e a música regional. Até às 7 da manhã, a seleção musical é do Cristiano Batista. Eu sou o Tarcísio Lopes. Bom dia para todos e todas. E a gente começa com Ivan Lobo e Vitor César.

0: Estação Caipira, você conferiu Irídio e Irineu, saída de Santos Reis, de Rei da Mata, Índio e Irineu, Abel e Caim, festa do seu Joaquim, de Abel, Goiano e Paranaense, explosão de amor de Goiano e Donizete Santos, Ivan Lobo e Vitor César, o executivo Caipira, de Ademar Braga e Paraíso.
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0: Olá, você está ligado na Inconfidência, a M880, o gigante do ar, Estação Caipira. Aqui você ouve o sertanejo das antigas, o sertanejo raiz e a música regional. Chegando aí, Irmãs Galvão.

0: Você conferiu Zilio e Zalo, Travessia do Araguaia, de Dino Franco e Décio dos Santos, Adalto Santos, Velho Realejo, de Custódio Mesquita e Sadi Cabral, Luizinho Limeira, Não Sou Gaúcho, de Anacleto Rosas Júnior e Torino, Irmãs Galvão, Peito Sadio, de Torres e Rubens Ferreira.
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0: Olá, esta é a Inconfidência, é de Belo Horizonte, Minas Gerais, Brasil, Estação Caipira. Seguimos em frente então com Sertanejo Raiz, chamando Mazinho e Paulinho Ribeiro.

0: Estação Caipira, você conferiu? Sulino, Marroeiro e Douradense, Flor Mato Grossense, Zé Baliza, Cidade Carinho, de Zé Baliza, Gino e Geno, Nós Enverga, Mas Não Quebra, de Tião Pereira e Afonso Mendes, Geraldo Viola e Pantanal, Amargurado, de Tião e Dino, Mazinho e Paulinho Ribeiro, Velho Fogão a Lenha, de Quevedo.
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0: Estação Caipira, Inesita Barroso e Roberto Correia. Música.

0: você conferiu Pedro Bentes é da estrada Flor da Primavera, de Benedito Severo e Paraíso. Tião Carreiro e Pardinho, Chora Viola, de Tião. Heraldo do Monte, Teca Calazans, Violeiro Triste. Inesita Barroso e Roberto Correia, Felicidade, de Lupcínio Rodrigues.
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0: Vamos em frente, porque atrás vem gente chegando aí. Chitãozinho e Chororó, Leandro e Leonardo e Zezé de Camargo e Luciano.

0: Estação Caipira, você conferiu, Orquestra de Violeiros de Uberlândia, Viola do Cerrado, Encontro de Bandeiras, de Chavantinho, Moreno e Moreninho, 13 de Maio, de Moreno e Teddy Vieira, Christian e Ralph, Hino de Reis, de Criolo, Chitãozinho e Chororó, Leandro e Leonardo, Zezé de Camargo e Luciano, Romaria e Carlos Bento.
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0: Olá, essa é a Inconfidência, de Belo Horizonte, Minas Gerais, Brasil, Estação Caipira. Todo dia tem, a partir das 5 da madruga até às 7 da manhã. Irmãs Galvão e Zé Betinho.

0: Estação Caipira, você conferiu João Paulo e Daniel, Sertão de José Fortuna, Orquestra Minas e Viola, Colcha de Retalho de Raul Torres, Renato Teixeira, Amanheceu, Peguei a Viola de Renato Teixeira, Irmãs Galvão e Zé Betil, Aquela Flor de Alvarenga.
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0: Olá, você está ouvindo Estação Caipira pela Rede Inconfidência de Rádio. Aqui tocamos o sertanejo raiz e a música regional. Seguimos então agora chamando Silvério e Barrinha.

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1: Seis horas, 31 minutos.

0: Estação Caipira, você conferiu Lourenço e Lorival, Cabelos Preto, de Zé Bonito, José Russo, Zico e Zeca, Curimbatá, de Palmeira e Mariozã, Vieira e Vieira Júnior, Um Pedaço de Minha Vida, de Raul Torres, também Silvério e Barrinha, Vida de Tropeiro, declamação de Barrinha.
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0: Estação Caipira. Vamos agora para o bloco final do programa de hoje, deste sábado, desejando a todos um bom fim de semana. Chegando aí, Irmãs Barbosa.

0: temos aí Teodoro e Sampaio, Jardineira do Adeus de Goiás, Zé Garoto e Timbaré, Andorinha Noturna de Luiz Cigano e Ferraz, Rei do Vale e Tocantins, Paixão Violenta de Rei do Vale e Zé Bala, Mozart e Mozair, Viola, Minha Viola de Rosseri e Belinha, Irmãs Barbosa, Goianinho Dourado de Marcito e Zancopé Simões. Bem, gente, que pena, acabou o programa, viu? Bom final de semana pra todo mundo. Amanhã tem mais, fiquem com Deus.
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1: Olá, bom dia, muito bom dia, amigo ouvinte, sintonizado na Rádio Inconfidência AM880, o Gigante do Ar. Começa agora o programa que te faz viajar pelas ondas do rádio, com os maiores sucessos nacionais e internacionais escolhidos pelos ouvintes. Está no ar mais um Túnel do Tempo. Seja muito mais que bem-vinda e bem-vindo. Eu, Tessia Gonçalves, agradeço demais a sua companhia e conto com você em até às 11 horas deste sabadão maravilhoso. Junto com a gente, nossos queridos Tânia Alves e Carlos Ferreira nos trabalhos técnicos. Bora comigo recordar com muita alegria, nostalgia, muitos momentos, tomando aquele cafezinho gostoso da manhã, acompanhado de música boa. Lembrando que você pode ouvir o Túnel do Tempo e outros programas, tanto da Rádio Inconfidência AM como FM, no nosso aplicativo Rádio Inconfidência Oficial. E tem também o site inconfidencia.com.br. Bora participar do programa? Renata Toledo está a postos para receber a sua ligação ou o seu WhatsApp. O nosso número de telefone fixo, anote aí, 31 3254 3441. WhatsApp temos também 319-8276-2663. 319-8276-2663. E vamos para uma manhã agradável, de muita alegria e, como eu disse, nostalgia, porque recordar é viver. Então, bora ser feliz. Ah, e quando você enviar o seu pedido musical, não se esqueça. Coloque o seu nome, sobrenome, bairro e cidade. Combinado? Então vamos que vamos, começando a nossa programação musical muito bem com ele, Cartola, As Rosas Não Falam, essa para o Zé Luzia de Ibirité e o Vicente do bairro Veneza. Tem também o quê? Alcione, Meu Vício É Você, esta para o Adilson do Novo Riacho. Para Ana Cristina do bairro Veneza, Whitney Houston com I Will Always Love You. E também Cristina Monteiro chegando por aqui, quem ama, não trai, para o Marcos Flávio do Barreiro.
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0: Túnel do Tempo continua a todo vapor. É, vamos que vamos aqui nessa manhã de sábado. Ouvindo agora Altemar Dutra, Por Toda Vida, Pa Todo Eu Ano, para Geraldina, do bairro Esplanada. Agnaldo Timóteo vem chegando com A Noiva, lançado em 1975. Esta vai para quem? O Dorilo Dias, do Barreiro. Para Maria Aparecida, de Ibirité, tem Something com Beatles. E a gente termina com Vanderlei Cardoso, O Piquenique, lançado em 1967, para o Azael Jorge, de Santa Luzia.
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3: Muita alegria por aqui. Obrigada a você que está aí ouvindo o Túnel do Tempo. Bora participar, hein? Aqui a seleção musical é do ouvinte. Sigamos, meu povo, com Vanusa, Manhãs de Setembro, para Lúcia Margarida, de Betim. Para Washington, do bairro Palmeiras, em Belo Horizonte, tem Nelson Gonçalves, Normalista. Miguel Rios vem chegando com Hino de la Alegria para o Jairo de Fátima, do Jardim Leblon. E encerramos muito bem esse bloco com Amado Batista, cantando Princesa, para o Edilson de Nova Lima.
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0: Muito mais música, alegria e nostalgia aqui no nosso Túnel do Tempo. Bora viajar nas ondas do rádio. É, Túnel do Tempo segue ao som de Belchior, Divina Comédia Humana, para a Áurea do bairro Califórnia. Para o Cláudio de Conselheiro Lafayette, oferecendo para Sara e Graça, tem Azul da Cor do Mar com Tim Maia. Tom Jones vem chegando com Delilah para Zé Luiz Domiciano, de Paraisópolis, aqui em Minas Gerais. E por fim teremos Nelson Gonçalves novamente por aqui, agora com Boêmio 72 para o Itamar de Jucuruçu, na Bahia.
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2: Estamos de volta com o nosso Túnel do Tempo. Que alegria poder passar uma manhã maravilhosa de sábado ao seu lado. Lembrando que você pode nos ouvir também pelo site inconfidencia.com.br ou aplicativo Rádio Inconfidência Oficial. E o seu pedido musical é sempre muito bem-vindo. Quero saber qual música você quer escutar no próximo sábado. Anote aí o número do nosso WhatsApp, 319-8276-2663. Telefone fixo 31-3254-3441. Eu, Tessia Gonçalves, já te agradeço pela sua escolha musical e conto com você, hein? Grudadinho com a gente aqui hoje até às 11 da manhã. Chegando para você, Nossos Momentos com Elisete Cardoso. Esta para o Manuel Neto do bairro Floresta. Depois, Jerry Adriane vem com Balada Hi-Fi. Para Marília do bairro Alípio de Melo, também aqui em BH. Lá de Pequi, aqui em Minas Gerais, tem uma para Marcelene Assis, Commodores, com Jesus is Love. E a gente termina com Cazuza cantando Brasil para o Miguel de Piraí, no Rio de Janeiro.
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0: mais sucessos por aqui no nosso Túnel do Tempo. E agora, uma sequência totalmente internacional. A gente começa com Elvis Presley, com Love Me Tender. Esta para o Mário Penedo, do bairro Inconfidentes. Para o Genesi e a Maria, do Rancho Harmonia, tem Bob Solo, Una Lágrima Sorriso. Alan Parsons Project vem chegando com Eye in the Sky. Para quem? O Marquinhos, da cidade do Cerro, aqui em Minas Gerais. E para o Eduardo Couto, de Bom Despacho, tem Suzy 4 e Chris Norman com Stumbling In.
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2: Mais música, mais emoção no nosso Túnel do Tempo. É, olha só, uma sequência, mais uma maravilhosa, escolhida, claro, pelos ouvintes, os melhores ouvintes do mundo, aqui da Rádio Inconfidência AM 880. Bom dia, bom dia. Vamos, seguindo ao som de Altemar Dutra, novamente por aqui. Agora ele vai cantar a música O Fim, para o Paulo Nonato de Açailândia, no Maranhão. A terra do açaí. Para o André do Barreiro, tem Vanderlei Cardoso, mais uma dele por aqui. Agora, Canção do Jornaleiro, que eu não conhecia. E esta é de 1951. E ele vem marcando presença por aqui. Quem? Raul Seixas, com How Could I Know. Para quem? Anildes, do bairro Gutierrez, em Belo Horizonte. Gustavo, de Baipendi, aqui em Minas Gerais, pediu e vai ser atendido com Tique Tique Tac, Banda Carrapicho.
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0: dia, obrigada pela sua sintonia. Túnel do Tempo segue com muita alegria, nostalgia e música boa. Chegando Simone e Alexandre Pires, pelo menos uma vez. Quem escolheu foi Marcelo Rocha, de Lausanne Paulista, São Paulo. Recordações por aqui é muitas, só que agora com Fernando Mendes, para o João da Solda, da Turma do Barreiro. Donizete Soares, de Santo André, São Paulo, pediu e vai ser atendido com Lobo, cantando Me and You and the Dog Named Boo, lançada em 1971. E também você vai ouvir Golden Boys, Ai de Mim, para o Vander da padaria que não fabrica pão, Turma do Barreiro.
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6: Chegou aquele momento especial da gente ouvir o rei Roberto Carlos com as quatro mais pedidas. Começamos em 1971, Como Dois e Dois, esta para Leda Moreira, de Betim. De 1971 também tem I Love You, para o Highlander, da Turma do Barreiro Líder. Moacir Paixão, de Ouro Branco, pediu Por Amor. Ela foi lançada em 1972. Fechamos com Chave de Ouro esse bloco com Roberto Carlos, com uma lançada em 1978. O nome dela, Todos os Meus Rumos, para o Nilson Brant, do 1º de Maio.
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0: Que alegria poder te fazer companhia neste sábado gostoso. Que a sua manhã seja aí maravilhosa, ao som de muitos sucessos do nosso Túnel do Tempo. Agora mais uma sequência internacional. Começamos com Guns N' Roses, Patience, para Kenny, do bairro Mantiqueira. Donny Osmond vem chegando com Young Love, para Valdecir, o Nhonhô, novo integrante lá da Turma do Barreiro. Para o Maurício, da cidade de Corinto, aqui em Minas Gerais, tem Casey and the Sunshine Band, Keep It Coming Love. E a gente fecha muito bem esse bloco com Steve Wonder, cantando Part-Time Lover. Essa para o Leno do Barreiro.
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3: Sigamos, meu povo. É por aqui, ó, só aqueles sucessos, aqueles às vezes que a gente até esqueceu que eles já existiam, uns que eu não conhecia, você também não devia conhecer. Então, Túnel do Tempo é cultura, Túnel do Tempo é nostalgia. Cá pra nós, Túnel do Tempo é tudo de bom, não é mesmo? Sigamos então agora com Os Cariocas. É, eles cantam Pra Você, para o Erli da bateria. Ela foi lançada sabe quando? 1965. Raul Seixas novamente marcando presença por aqui, agora com Ouro de Tolo, para o Marlon da Moto, lá da Turma do Barreiro. Para o Manuel Dias de Sabará tem Dalida, La Vie en Rose, de 1976. E depois a gente vai lá para 2012 com Paulinho da Viola, Coisas do Mundo, Minha Nega, para o Fábio Pedreiro do Barreiro.
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1: E vamos que vamos. Bom dia pra você. Reza a lenda que quem ouve o Túnel do Tempo passa sim um sábado e um domingo maravilhosos. Feliz fim de semana só começando, e o melhor lugar é aqui, na Rádio Inconfidência AM 880, a sua sintonia para o sabadão de manhã, para o seu fim de semana ficar mais legal ainda. Vamos ouvir Paulo Sérgio cantando Benzinho, para quem? O Vandeir, o Louro do Táxi, lá do Barreiro, e também para os taxistas. Perla, um gosto de adeus para Maria de Fátima, do bairro Inconfidentes, em Contagem. José Geraldo, do bairro Serra, ele também pediu uma música e vai ser atendido. Steve Feldman, com Let Me Be Forever. E ainda, Golden Boys novamente, só que agora cantando uma de 1970, Fumacê, para o Ademir, de São Sebastião do Maranhão.
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1: Bom dia. A Prefeitura de Belo Horizonte decretou ponto facultativo na segunda-feira, dia 29, por causa do jogo entre Brasil e Japão pela segunda fase da Copa do Mundo. A partida está marcada para as 14h. Conforme o decreto publicado nesta sexta-feira, os serviços considerados essenciais estarão funcionando como o SAMU, as UPAs, o Hospital Odilon Behrens e os plantões dos serviços de saúde mental, assistência social e da defesa civil. Os restaurantes populares irão funcionar com o horário normal. O transporte público de ônibus também vai operar com quadro de horário de dias úteis e previsão de reforço em algumas linhas entre as 11 da manhã e o meio-dia. A guarda municipal terá expediente normal e o serviço de coleta de lixo e limpeza urbana será realizado como previsto. Centros de saúde, o BH Resolve, as regionais, secretarias, parques, museus e centros culturais estarão fechados. Um novo tremor atingiu a Venezuela na tarde desta sexta-feira. De acordo com informações das autoridades locais, o abalo foi sentido no litoral norte do país, na região da capital Caracas. O Centro Sismológico dos Estados Unidos informou que o terremoto teve magnitude de 4.7, com epicentro a cerca de 10 quilômetros de profundidade. Ainda não há informações de danos ou vítimas desse novo tremor. O governo da Venezuela divulgou que até o momento foram confirmadas 920 mortes causadas pelo terremoto ocorrido na quarta-feira. Cerca de 3.400 pessoas ficaram feridas e quase 4.000 estão desabrigadas. Equipes de busca seguem na procura de sobreviventes nos escombros de centenas de prédios que desabaram. Neste sábado, um voo com 48 oficiais da Marinha do Brasil partiu para a Venezuela para montar um hospital de campanha. Ontem, um voo levou 44 bombeiros, equipamentos e cães farejadores para ajudar nas buscas por sobreviventes. Nos dois voos também foram enviados água, medicamentos e outros itens. O sábado será de céu claro a parcialmente nublado na maioria das regiões de Minas Gerais, com leve queda das temperaturas à noite e aumento da sensação de frio por causa dos ventos. Apenas na região leste do estado há previsão de tempo mais nublado, mas sem previsão de chuva. A temperatura máxima pode chegar aos 31 graus no norte do estado e de 28 nas regiões central e metropolitana. 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
3: Última hora aqui do nosso Túnel do Tempo. Espero que você esteja gostando da sua viagem, das escolhas dos ouvintes. E se você não tiver feito o seu pedido ainda, a hora é agora. É, quanto antes, melhor. Anote aí o nosso WhatsApp, 319-8276-2663. 319-8276-2663. Telefone fixo, 31-3254-3441. 31-3254-3441. 3441. Eu, Tessia Gonçalves, te agradeço de coração e conto com você ainda aqui, ó, grudadinho com a gente até às 11 da manhã. A gente ouve a seguir Zé Ramalho cantando Chão de Giz para o Antônio Marcos de Nova Lima, para o Cláudio de Tabirito tem Menina Veneno com Hit, Dire Straits também por aqui com Sultans of Swing para o Vanderlei Gonzaga de Pará de Minas e para o Washington de Cabo Frio no Rio de Janeiro tem Genival Lacerda, o jegue milionário.
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Stephanius Tolus Amitorturach. Fotografias recortadas

0: Eu fico surpresa com as escolhas dos ouvintes, porque realmente é só sucesso. Uma pausa para o momento sagrado aqui no nosso Túnel do Tempo com Charles Gounod, cantando Ave Maria. Ela é de 1853. Quem escolheu foi a Janete, do bairro Cidade Nova. Para o João de Lila, do bairro Vera Cruz, em Belo Horizonte, tem Ângela Maria cantando com Zezé de Camargo e Luciano, Falhaste Coração. Bob Solo cantando Zíngara, para o Zé Maria, do bairro Tupi, em Belo Horizonte. E para Marta Lúcia, de Nova Lima, tem Jane e Erondi. Não se vá!
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3: E vamos que vamos, uma manhã linda de sábado para você, ao som de muitos sucessos nacionais e internacionais aqui no nosso Túnel do Tempo. Muito obrigada pela sua sintonia. Vamos ouvir a seguir José Luiz Galego. Não desligue o rádio, tô te pedindo, hein? Essa é do Chitãozinho do Joel Marques, de 1986, para o Edivaldo de Sabará. Para Marli de Santa Luzia, José Roberto, Sim ou Não? Mick Fleetwood chega por aqui com You Weren't In Love. Esta para Dulce Velosa, de Santo André, São Paulo. Para o Nelson Campolina, do bairro Veneza. Tereza Cristina, cantando Carrinho de Linha.
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0: último bloco aqui do nosso Túnel do Tempo. Já tô com saudade. É bom demais esse Túnel do Tempo, não é mesmo? E graças a você, querida e querido ouvinte. Se não tiver feito seu pedido musical, por favor, deixe aí o seu nome, sobrenome, o seu bairro, a sua cidade e a sua música preferida para o próximo sábado. Vamos tocar para você Erasmo Carlos, A Carta, para o Cornélio Eloy, do bairro Ouro Preto, em Belo Horizonte, para o Ronaldo de Vespasiano, oferecendo para a Ivanete e o Tiago, Sandra de Sá, cantando Solidão. Aguenta, coração!
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1: E é isso aí, Túnel do Tempo fica por aqui, mas sábado que vem tem mais, hein? Agradecimentos à nossa equipe técnica formada pela Tânia Alves e Carlos Ferreira. Também assistência de estúdio de Renata Toledo. Obrigada pela sua audiência e companhia a quem participou enviando pedido musical. Continue aqui, hein? Grudadinho com a gente na Inconfidência AM880. Vem aí, palavra de peso e primeiras esportivas. Eu, Tessia Gonçalves, te desejo um lindo sábado e um fim de semana pra lá de maravilhoso. Um grande abraço e até amanhã. É, amanhã tem Hora do Fazendeiro, domingão de 7 às 9. Inté.
2: Bye. É. Bye. Bye.
0: Aham. 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

dia, bom sábado e um sábado bom pra todo mundo. Gostaram da risadinha? Pois é, é dia de pitaco. Aqui, quem me acompanhou durante a semana, no Primeiras Esportivas, tanto aqui no AM quanto na TV, falam de mim que eu não curto seleção e que eu realmente não curto, mas fui o único que acertou o placar, hein? Eu cravei Brasil 3, Escócia 0. Eu tenho que alertar isso porque, né, foi na mais pura. Eu ia dizer um termo aqui não adequado, foi na mais pura sorte. Bom, mas hoje tem Mineiro em campo, tem futebol raiz, então nós vamos pro jogo. Vamos começar falando da Série B. Daqui a pouquinho, ó, 11 horas, começa lá em Ponta Grossa, no interior do Paraná, Operário e América. Bom, até me desculpem a risadinha, mas do América não há muito o que falar. A América vai ter que ganhar. A América precisa ganhar para continuar tentando sair da zona de rebaixamento e a hora que conseguir, e tomara consiga, partir para para ficar na Série B, sabedor que os jogos e principalmente a situação do América são extremamente difíceis. O América está colhendo aquilo que plantou ou que não plantou. Bom, sempre na base da torcida, meu palpite para daqui a pouco é vitória do América por 1-0. Um jogo como esse, em circunstâncias, normais, poderia ser admissível até um empate, mas o América não dá mais essa possibilidade, não tem mais essa prerrogativa. Tem que vencer, então vou nesse palpite, 1-0. E amanhã o Atlético recebe o Avaí, 4 horas da tarde, lá em São João del Rei. Olha só, hein, com a presença ilustre de Rodrigo Arruda, está de férias e estará lá para torcer pelo Atlético. Espero que o pé de geladeira dele não funcione lá amanhã, que ele vá com meias de lã bem grossas para que o Atlético possa vencer. Bom, meu palpite é Atlético 2-1. Agora vamos falar de Mineiro do módulo 2, 7ª rodada, bola rolando hoje e amanhã. Vou falar os jogos pelo grupo A, começando pelo grupo A. Em Divinópolis tem Guarani e Caldense. Guarani faz uma campanha inicialmente muito ruim, esperava mais do Guarani, vai jogar no Farião, que hoje tem um nome chique lá, que eu não sei qual, porém

contra um adversário que oscila na competição. Esse é um jogo que está com cheiro de empate. E é o meu palpite, 2-2. Também pelo grupo A tem Patrocinense e Uberlândia. Uberlândia vem numa campanha muito boa, Patrocinense também, jogo apertadíssimo, vai ser em patrocínio, e por ser em patrocínio eu também estou apostando no empate, 1-1. E amanhã, fechando o grupo A, Boa e Mamoré. O Boa faz uma campanha boa, nossa, que piadinha, boa. Deve vencer, joga em casa, 2-1, Mamoré, que é uma decepção. O nosso querido Rodrigo e nosso querido João estão aqui se debatendo em gargalhadas. Nossa, não precisa de tanto, seus lindos. E pelo grupo B, Democrata de Sete Lagoas e Coimbra. Em Sete Lagoas, o Democrata vem de vitória, joga em casa. O fator casa deve fazer essa diferença. O meu palpite, 2-1. Para o Democrata. 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Também tem Vila Nova e Ipatinga. O Vila joga em casa, é um dos candidatos ao acesso. O Ipatinga faz essa campanha triste. O Vila Nova deve vencer até com relativa facilidade. Meu palpite, 4-1 para o Vila. E Aimorés e Valério Doce jogam em Ubá. Esse jogo eu acho um pouco mais equilibrado. Então, meu palpite é 1-1. E para encerrar, os meus pitacos para os jogos das equipes mineiras, jogos de volta da segunda fase da Série D. Hoje, no Gregorão em Contagem, 15h, tem Betim e Vitória. No jogo de ida, o Vitória venceu por 1-0, então o Betim precisa vencer hoje por 2 gols de diferença para avançar, isso no tempo normal. Ou para um gol, né, vencer por um gol para levar para os pênaltis. Meu palpite é Betim 2-1 e, consequentemente, vencendo nos pênaltis. Também hoje, 17h, tem Uberlândia e Rio Branco de Cariacica em Uberlândia. Uberlândia, que fez uma partida excelente na ida, venceu lá em Cariacica, hoje joga por empate. Meu palpite é Uberlândia 2-1. Esse Uberlândia que joga hoje é o titular. O Uberlândia do... Eu falei Uberlândia e Patrocinense? Não, viu, gente? Recolhe, quando eu dei o pitaco, é Patrocinense e Uberaba, mas eu mantenho o meu palpite de empate. Tombense recebe hoje o craque de Goiás, perdeu lá em Goiânia, precisa vencer. Meu palpite, Tombense 2-1. E na segunda-feira, o Democrata joga contra o Ivinhema, em Valadares. Ele perdeu a primeira, aí a situação Democrata é um pouco diferente. Mas vou torcer 2-0 e leva para pênaltis. É uma questão de acompanhar. Muito bem, Palavra volta segunda-feira. Então, pelo Palavra, até segunda-feira, Amplexos e Ósculos. E eu fico junto com o nosso querido João para apresentar o Primeiras Esportivas. Então, até segunda-feira e até daqui a pouco. Viu? Palavra.

0: Muito bom dia, sabadão, 27 de junho de 2026. São 11 horas e 6 minutos e está começando pela nossa Rádio Inconfidência, a M880, o gigante do ar. Mais uma edição do Primeiras Esportivas, aqui no AM880. Então, de primeira, vamos com as primeiras do Primeiras de hoje. 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Definidos mais 6 classificados à segunda fase da Copa do Mundo. E campeão mundial fica fora. A América confirma mais 2 contratações. E dentro de campo está enfrentando seus fantasmas e o fantasma. Atlético segue programação de treinos na cidade do Galo e com presença de atacante. No Cruzeiro, atividades preparatórias para a sequência da temporada também seguem intensas. E nome de atacante que atua nos Estados Unidos continua sendo falado na Toca da Raposa. Está começando pela Rádio Inconfidência mais uma edição do Primeiras Esportivas. 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Ao lado de Frederico Augusto, Tânia Alves e de um especial recém-contratado, João Pedro Martins. 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
0: É, sabadão, mas tudo bem, daqui a pouco tem. 11 horas e 8 minutos, começando aqui o nosso Primeiras Esportivas, dando as boas-vindas e primeira cumprimentando e agradecendo aos nossos companheiros da área técnica, Renata Toledo, Tânia Alves, Rodrigo Carlos Ferreiro, Reginaldo Nascimento, mãozinha de 5. Daqui a pouco eu chego, faltam 5 minutos. Também os companheiros Wellington Martins, salve Wellington de volta, a Labuta, nosso querido Dagmar Fonseca, Rodrigo Carlos já disse, não vou repetir, já repeti também, não precisava. Tânia Alves, muito bom dia, Tânia. Nesta voz poderosa de Tânia Alves. E hoje, antes de dar as boas-vindas de novo ao nosso querido Frederico Ângelo, fazer a apresentação formal no ar, ao vivo e a cores, do nosso novo companheiro do Departamento de Esportes, nosso querido João Pedro Martins, que começou conosco ontem, estará aqui, vai ser uma voz que vocês vão se acostumar com ela. João, seja muito bem-vindo mais uma vez, um prazer tê-lo conosco aqui no Primeiras Esportivas, mas acima de tudo no convívio aqui na Rádio Confidência e Rede Minas. Um abraço, companheiro.
2: Um abraço, José Augusto Toscano, um abraço a todos os ouvintes da Rádio Confidência. Muito obrigado, é um prazer, é uma honra estar aqui ao lado de grandes nomes do jornalismo esportivo mineiro. Quero somar, né? Quero fazer parte dessa equipe aí, quero poder contribuir com vocês ao máximo com informação, com comentários, espero que vocês gostem também. Vou estar aí com vocês, espero que possam curtir um pouco do meu trabalho aí. Grande abraço.
0: E sempre conosco aqui também um convidado mais que especialista. Muito bom dia, Frederico Ângelo.
1: Amado mestre Toscano. Tudo bem, Tosca?
0: Tudo em paz.
1: Seja bem-vindo, João.
2: Muito obrigado, Fred.
1: Você vai ver que sábado aqui é quase um Perdidos da Manhã. Bom.
0: Bom, da época do Faustão.
1: Bom dia, Tânia, grande Tânia, Taninha, tá aí. E vamos lá, né? Sábado promete.
0: Então vamos lá. E a gente começa falando de Copa do Mundo. Afinal de contas, nessa sexta-feira, definidas... Nessa sexta-feira e madrugada deste sábado, né? Definidos mais 6 classificados para a segunda fase da Copa do Mundo. Os resultados foram os seguintes. Senegal goleou o Iraque 5-0. A Noruega foi goleada pela França 4-1, Uruguai 0, Espanha 1, Cabo Verde 0, Arábia Saudita 0. Esses foram os jogos de ontem, sexta-feira. Na madrugada deste sábado, nós também já tivemos mais 2 jogos. Nova Zelândia 1, Bélgica 5, Egito 1, Irã 1. Ainda hoje, 6 horas da tarde, evidentemente todos pelo horário de Brasília, Croácia e Gana, Panamá e Inglaterra. E às 20h30, 8h30 da noite, tem Colômbia e Portugal. A tela do meu celular travou, o outro jogo é... Apareceu Argélia e Áustria.
1: Isso.
0: Muito bem, comecemos então falando de outros confrontos. Mas, começando pelo João. João, suas impressões, suas observações destes jogos de ontem, as classificações das equipes que a gente vai atualizar daqui a pouquinho. Enfim, o que você tem a nos dizer sobre ontem e a madrugada de hoje?
2: Então, Toscano, foram jogos assim com altos e baixos, né? Eu acho que aquele França e Noruega foi um jogo, apesar da Noruega estar com o time reserva, não estar com o time titular, a gente conseguiu ver mais uma vez uma França imponente, uma França dominante, e ela vem como franco favorita, né? Ela vem, assim, cada vez mostrando mais um entrosamento entre os jogadores, jogadores campeões pelos clubes, agora com Mbappé, campeão também em Copa do Mundo pela própria França. A gente vê que o Brasil vai ter um confrontos, se Deus quiser, se tudo der certo aí a partir de umas quartas de finais, talvez, um confrontos difíceis, porque de madrugada também, né, a Bélgica goleou a Nova Zelândia por 5-1. São times concisos, são times com uma ideia de jogo bem formada, com um ciclo muito bem feito de Copa do Mundo. Esse próprio Egito e Irã, né? Você vê que essa equipe do Egito tem uma tática, tem uma ideia de jogo. O próprio Irã, infelizmente, ficou fora dessa próxima classificação. É uma Copa do Mundo boa, tô gostando bastante. Primeira vez que tô aqui participando, falando ao vivo, então, assim, é emocionante para mim. Tudo é muito bom. Tudo é muito bom. Então, Copa do Mundo é sempre especial, sempre é diferente, é um campeonato à parte. É um momento à parte para todo mundo, para quem tá lá vivenciando, pra gente que tá aqui comentando. É uma Copa boa. Esses jogos de ontem e de hoje foram jogos bons. Tá sendo muito legal de assistir. Então, assim, eu acho que essa dinâmica de Copa do Mundo sempre é muito boa.
0: Só complementando aqui, porque agora a tela abriu completamente. Então, às 20h30 tem Colômbia e Portugal. No mesmo horário, República Democrática do Congo e Uzbequistão. Às 11h. Além de Argélia e Áustria, que eu já disse, Jordânia e Argentina. Meu caro Fred, posso estar sendo até muito exagerado, mas quero crer que mudou só um pouco o contexto do que aconteceu até agora na Copa, depois de ontem da eliminação do bicampeão mundial Uruguai. E a gente ontem na TV, e aqui também comentou, né, de um imbróglio que teve do Bielsa com o elenco. Diante de tudo que vinha acontecendo, não surpreende, mas historicamente é uma grande zebra, não é? E mais uma vez, um prazer.
1: O prazer é todo seu, Toscano, como sempre, assim como o João. Toscano, o parece que o imbróglio, né, foi pelo modo de jogo, né, que parece que Bielsa queria espelhar a Espanha, né, jogar assim como joga o futebol espanhol, e o elenco achava melhor jogar com linhas baixas, esperar a Espanha para aí se tentar o contra-ataque. Prevaleceu a ideia do treinador até, né, a penosa, né, o frango do Muslera. Tava dando certo, o Uruguai conseguia roubar bem as bolas, mas não era muito efetivo, né, principalmente com Darwin Núñez e o Araújo. Porém, né, com a penosa e com pouca força, né, com pouco ímpeto do Uruguai, apesar de lutar muito, chegar, mostrar bem o futebol uruguaio, o Uruguai caiu diante de uma seleção que começou sendo uma das favoritas, mas também que está mostrando muito pouco. Uhum, né? Um futebol muito pobre da Espanha, esperava-se mais da Espanha. O técnico fez outras alterações, tirou Fabián Luiz, tirou outros jogadores, e a mal ainda abaixo do que se espera dele. E foi um jogo, assim, muito aquém do que se esperava. Esperávamos muito de Noruega e França e de Espanha e Uruguai, mas foram jogos abaixo. Por um lado, por causa do futebol espanhol e uruguaio, e por outro, porque a Noruega entrou com uma equipe reserva. Mas,
0: o que é compreensível também.
1: Que é compreensível, né? Mas, de todos, né, eu acho que foi uma derrota para o futebol uruguaio, né, uma derrota para o próprio Bielsa, né, que apesar dos pesares é um grande treinador, né, mostrou em outros trabalhos. E vamos ver, né, os cacos que o Uruguai irá juntar, porque a próxima Copa vai ser uma das sedes.
0: É, ele tá garantido, né? Pelo menos isso, isso, né?
1: Sim.
0: Agora, ô João, pegando um gancho no que disse o Fred, o Muslera. Quem acompanha futebol, e eu sei que você é um das que acompanha já, apesar da pouca idade, é uma geração que acompanha de perto o futebol e é muito legal, aprendo muito com vocês. O Muslera nunca foi o goleiro dos sonhos de qualquer futebol. É um goleiro de razoável e teve uma fase boa.
2: Boa, exato.
0: Ontem falhou, como qualquer goleiro pode falhar.
2: Exato.
0: Mas você atribui não só, deixa eu refazer aqui antes de pensar mentalmente a pergunta. Ele teve o maior percentual de responsabilidade pela eliminação do Uruguai na sua concepção?
2: Com certeza não. A gente vê que todo o ciclo de Copa, eu acho que o Muslera é um goleiro muito bem vendido, assim. A gente, quando chega na Copa, o Uruguai tem seu goleiro, tem o Muslera. Mas é um goleiro que sempre deixa a desejar, né? Assim, a gente conseguiu ver goleiros históricos, assim, do Uruguai, até da própria seleção irmã, né? Do Claudio Bravo, jogou no Chile ali. São goleiros experientes, goleiros que passam, deveriam passar essa confiança. Acabou que o Muslera deixou a própria seleção na mão, com um chute muito fraco do jogador espanhol.
0: Falhou ontem.
2: Exatamente. Mas respondendo a sua pergunta diretamente, eu acho que seria mais fácil se eu viesse aqui e falasse que foi o Muslera, até pelo gol. Mas, como vocês muito bem disseram no programa de ontem, e o Fred reforçou isso agora, é um ciclo... falando da maneira correta, é um ciclo ruim, né? Um ciclo mal feito. Assim, a gente comentou no off aqui que o certo seria... Bielsa, classificamos para a Copa do Mundo, obrigado pelo trabalho feito, segue sua carreira.
0: Eu acho que acabar acontecendo isso,
2: exato,
0: né?
2: E você muito bem citou, assim, técnicos dessa fama do Bielsa, né? Técnicos de um temperamento explosivo. Sim. Não tem essa durabilidade que...
0: Tem prazo de validade.
2: Tem prazo de validade, exatamente. E exatamente assim, jogadores consagradíssimos. O Valverde, campeoníssimo de Champions. O Araújo, o próprio Araújo, fazendo uma ótima temporada pelo Barcelona. São jogadores, assim, que conhecem do futebol europeu, sabem como é que funciona um estilo de jogo, sabem como jogaram, né? Tem o próprio Lamine Yamal, colega do Araújo lá no Barcelona. E o Bielsa tá naquela escola mais retrógrada de futebol, um futebol um pouco mais acho que usar o termo menos estudado não seria correto, mas um futebol mais jogado e menos olhado nessa questão de informações, assim. Eu
1: exatamente.
2: Acho que é fácil jogar essa culpa no Muslera, mas o ciclo todo tá devendo. Acho que a gente pode olhar por um outro lado. O Fred disse muito bem, pode completar aqui com essas informações, que já deveria ter acabado há um tempo esse trabalho do Bielsa, e acho que...
1: É um trabalho que, desde as eliminatórias, né, você vê que vem titubeando, apesar do Uruguai sempre estar ali entre os classificáveis, né, para... Sim. A Copa do Mundo, mas é um trabalho muito titubeante do Bielsa. O Bielsa que, assim, né, que formou uma escola, né, entre eles o Sampaoli, né, que bebe dessa água.
2: Exato.
1: O próprio Guardiola já elogiou muito, né, o trabalho de Bielsa, né. Podemos dizer que o último grande trabalho do Bielsa foi no Leeds, né, da Inglaterra, que foi um bom trabalho do Bielsa, mas de lá pra cá não foram bons trabalhos que o Bielsa reforçou. Igual você falou bem, né? É um técnico que envelheceu, mas não ficou atualizado com o futebol.
2: Exato.
1: Né? Tem umas ideias muito ainda do passado que fica impregnado. E no final foi aquela coisa, né? Com um goleiro daquele, com a bola bem daquela, Muslera, você não pode catar essa bola.
0: Não dá moral, não. Não dá moral, não tem essas piadas ruins. Não dá moral, só a Tânia, tá vendo? Porque a Tânia é gentil, educada. E só pra gente encerrar esse primeiro bloco, vamos dar aquela tramelada. Jogo rápido para partidas de hoje, começando pelo Fred. Croácia e Gana.
1: Gana 1-0.
0: Você, João?
2: 2-0 Croácia.
0: Panamá e Inglaterra.
1: 3-0 Inglaterra.
2: 3-0 Inglaterra.
0: Gente, eu vou dar uma tramelada. Eu acho que a Inglaterra mais uma vez vai aprontar. Não acho que perca.
1: Isso.
0: Mas eu tô apostando um empate aqui.
1: Oh,
0: o que é pior, empate sem gols. Colômbia e Portugal. Eu já sei a do Fred, mas enfim, fala aí.
1: Colômbia 2-0.
2: 2-1 Portugal.
0: É, República Democrática do Congo e Uzbequistão.
1: 2-0 República Democrática do Congo.
2: Difícil, hein? Eu acho que 2-0 também. Vou ir com o Fred, vou copiar o.
0: Jordânia e Argentina. A Argentina deve estar com o time todo reserva, né?
1: É, parece que Scaloni já colocou que vai poupar o Messi, né? Já deixou claro. Mas a Argentina vai de 1-0 Argentina.
2: Vou apostar no empate. Não vou apostar na vitória dos irmãos, não. 1-1
0: E pra fechar, Argélia e Áustria.
1: Que jogão, hein? É. 1-1
0: É.
1: Bom pra quem tem insônia.
2: Exatamente. 2-1 pra Argélia.
0: Maravilha. 11 horas e 22 minutos, primeiro intervalo. Na volta, a gente vem falando do Coelhão, que tá em campo, hein? É o fantasma. Daqui a pouco a gente explica.
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0: Divas neste sabadão, 27 de junho. A gente falou de Copa do Mundo, bom, eu queria, e o João lembrou pra gente aqui no intervalo, falando da coisa mais espetacular ontem, né, que foi a classificação inédita de Cabo Verde, que pela primeira vez na história disputa uma Copa do Mundo, conseguiu a classificação num grupo que tem Espanha e Uruguai. E as imagens que chegaram, né, lá de Cabo Verde, agora eu me esqueci a capital, o nosso Fred, enquanto ele busca ali. Que coisa impressionante e emocionante, né, João?
1: É emocionante demais, assim, a gente vê que nomes, assim, Bozinha, né, o próprio Bozinha, conseguiu um destaque impressionante nessa Copa, assim, a gente vê que Cabo Verde jogou de igual para igual com a seleção do Uruguai, foi um jogo 2-2, um jogo sensacional, fez sua parte defensiva muito bem contra a Espanha, e merecidamente, com todos os méritos, está indo para essa 16ª final aí de Copa do Mundo. Cabo Verde está fazendo história, toda Copa tem uma história.
0: Legal demais.
1: Né? Eu acho sensacional, e Cabo Verde, merecidamente, está fazendo jus aí a sua seleção.
0: E vai enfrentar a atual campeã do mundo.
2: Vai enfrentar a Argentina, né? Que é a capital de Cabo Verde, a cidade da praia. E quem achou que uma seleção como essa, né, que chegou na sua primeira edição de Copa do Mundo, ia fazer verde, provou que uma seleção verde.
3: Mantendo o nosso espírito esportivo.
0: O silêncio é intencional, não é porque a rádio saudável. Porque tem que dizer. 11 horas e 25 minutos, vamos falar de futebol raiz, vamos falar de América, mas antes, os nossos abraços, meu caro João.
1: Claro, estão me cobrando aqui incessantemente.
0: Então vamos lá, ué.
1: Um abraço pro meu pai, Leonardo Cunha.
0: Grande seu Léo.
1: Grande seu Léo, tá acompanhando, já sabe seu nome de cor, já sabe, já falei tanto que você tá aí, já decorou. Minha mãe, Simone.
0: Dona Simone, um abraço. Malu?
1: Malu, Du.
0: Malu.
1: Chama ela de Du.
0: Ô, Du, um abraço pra você, Du.
1: Um grande abraço aí. Amigos meus que eu mandei acompanhar também, a turma do BLTJ, também pro Pedro Lucas. Muito obrigado.
0: Isso aqui é ataque, hein?
1: Que
0: é. Coisa boa.
1: Quero assistir gostando dessa participação.
0: E tenho a certeza que o garoto, seu Léo, dona Simone, todos os amigos, a Du. Tenho certeza que o garoto vai longe, tá? É só o começo de uma bela caminhada. Muito bem, vamos falar de Campeonato Brasileiro da Série B. E sabe por quê? A Série B tá rolando agora. Tem bola rolando para Operário e América. Daqui a pouquinho eu vou fazer aquele momento suspense, igual aquele da televisão. Para aí! Sabe por quê? Porque tá chegando a nossa querida Giovana Calmon com o Boletim do América para falar das contratações. O jogo a gente fala daqui a pouquinho. Muito bom dia, Giovana!
4: Muito bom dia, amigos do Primeiras Esportivas. Muito bom dia para você, ouvinte ligado na nossa rádio Inconfidência, no AM 880. Eu sou Giovana Calmon e vou trazer as notícias do América nesta manhã de sábado, dia 27 de junho. América em campo neste momento, Coelho encarando o Operário fora de casa lá em Ponta Grossa, no Paraná. Partida válida pela 15ª rodada da Série B. Mas antes da gente comentar sobre esse jogo, vamos falar da semana movimentada que o América teve no mercado da bola. Ontem, sexta-feira, o clube anunciou a contratação do goleiro Bruno Brígido, de 35 anos. O atleta assinou com o Coelho até novembro desta temporada, ou seja, até o final da Série B. Jogador que foi revelado pelo Criciúma, tem experiência no futebol português e antes de vir para Belo Horizonte estava no Acadêmico de Viseu. Já chegou no CT Lana Drummond e já mandou um recado para a torcida americana. Vamos ouvir.
5: Estou muito feliz, fui muito bem recebido. Encontrei um clube com uma estrutura muito competente, muitos profissionais dispostos a ajudar aqui. Trabalham muito bem, fui muito bem orientado até aqui, fui muito bem recebido e estou muito ansioso para poder ajudar. Nação Americana, muito obrigado pela oportunidade de me deixar vestir esse manto. Espero que consigamos juntos os nossos objetivos. Grande abraço.
4: Tá aí Bruno Brígido, o novo reforço do Coelhão. E outra novidade anunciada pelo clube foi a contratação do volante Gabriel Domingos, jogador de 25 anos. Assim como o Bruno, ele assina com o Coelho até o final da Série B. Ele estava no Amazonas disputando a Série C e após uma rescisão via justiça, ficou livre no mercado e assinou com o Coelhão. mas domingos já pode ser inscrito antes da abertura da janela do próximo dia 20, porque é uma exceção à regra, já que o jogador deixa a outra equipe por conta de uma ação judicial. Então já é o reforço imediato para o América. O Coelho segue no mercado da bola e deve anunciar nos próximos dias o lateral esquerdo argentino Tobias Ortega, jogador que estava defendendo o Estudiantes de Río Cuarto, da cidade de Córdoba, que disputa a primeira divisão do campeonato argentino. O jogador está chegando a Belo Horizonte para realizar os exames médicos e assinar o contrato definitivamente. Lembrando, né, que o América teve duas baixas na lateral esquerda, Paulinho, que foi para o Vasco, e Arthur, que agora defende Londrina. Então chega aí Tobias Ortega para reforçar aí esse setor no elenco americano. E agora, meu caro amigo Toscano, atualiza aí pra gente quanto que tá esse duelo entre Operário e América, e eu fui!
0: Beleza, Giovana! Pois é, ó, 27 minutos, primeiro tempo, Operário 0, América 0. Eu, o Fred e o João estamos acompanhando aqui. É mais do mesmo do América, né, o Fred? E aquela história. É, atualmente o América chegou num ponto que ele não precisa nem jogar bem, desde que vença. Agora o adversário de hoje, por tudo que está acontecendo com o América, ainda assim é um dos mais, talvez, difíceis, o Fred.
6: Ô Toscano, é um dos mais complicados, viu? Isso com certeza, porque o Operário luta pela classificação, está hoje na sexta colocação. E o América, como você bem disse, né? Mais do mesmo. O América é colocando aquele velho clichê, né? Não tem pra onde correr, né? Só a vitória interessa. Cada vitória é uma final de Copa do Mundo para o América, né? E o América tenta repetir novamente, né, a última escalação, apesar da derrota. Consegue algumas contratações, infelizmente, reforços, só depois que entrar em campo vamos entender se são reforços mesmo, mas essa caminhada do América, infelizmente, vai a passos largos para a Série C, né? Infelizmente, essa é a realidade do América.
0: E mais cedo ainda lá na redação, eu e o João, a gente tava pesquisando, porque nos chamou a atenção, quando o América divulgou a escalação oficial, a ausência do Manuel. E ele não tá nem no banco. Aí a gente correu atrás aqui para ver se tinha alguma informação. Esse, infelizmente, ainda não encontramos. É, se alguém puder, inclusive, nos informar. Mas parece opção do treinador, porque nem no banco ele tá, né, João?
1: Não dá nem pra entender, né? Ele chegou como um reforço, assim.
0: Não foi expulso.
6: Não foi expulso.
1: É. Assim, não dá pra entender, né? Porque ele chegou pra compor essa zaga aí do América e falando um pouco sobre essa situação da América, como o Fred muito bem disse. É, não dá pra entender, né? O América ele não consegue engrenar. Ele fez 3-0 no Fortaleza, fez um jogo assim de confiança e depois perdeu pro Criciúma sem entender. O América dá uns vacilos, cara. O América ele não dá pra entender muito bem como é que funciona. E aí, olhando a tabela aqui ao vivo, o América precisa de mais que o dobro de pontos que ele tem atualmente pra sair da zona.
0: Sim. Ele vai ter que ter um desempenho de disputa de título. É, ué.
1: E assim, já indo pra metade do campeonato, né? Que é mais preocupante, assim, o América, que há pouco tempo estava disputando Libertadores, hoje se encontra nessa situação lamentável, assim, e os times mineiros bons, eles se equivalem, né? O Atlético bom faz o Cruzeiro melhor e vice-versa, e o América como essa
0: sobe o sarrafo,
1: assim, o América há pouco tempo estava brincando lá com o Cruzeiro nessa questão de estar na Série A e o Cruzeiro na Série B há pouco tempo. E agora a gente vê essa situação aí, como o mundo dá voltas também. E tomara que o América saia dessa situação aí, porque a gente quer ver o futebol mineiro cada vez mais forte, né?
0: Bom, o América está em campo com Gustavo, Johnny, Ricardo Silva, Rafa Barcelos e Dalbert, Felipe Amaral, o Persum, Segovinha, Gabriel Barros, Everton Brito e o William Dubgard. 11h33, agora, Tânia, sobe o hino do Galo. Vamos falar.

0: 4:34, o Atlético segue os treinamentos, segue os preparativos desta intertemporada. Tá em campo agora, tá treinando, tá com bola rolando lá na cidade do Galo. E ontem teve atacante em campo. Depois nós vamos saber se ele tá hoje também. Quem chega com os detalhes, o noticiário do Atlético, é ele, Gabriel Arlindo. Um abraço, Gabriel!
1: Muito bom dia para você, mestre Toscano. Muito bom dia, é claro, também para todos os nossos ouvintes aqui do Primeiras Esportivas, o nosso queridíssimo e tão amado AM880, a Rádio Inconfidência. Que saudade que eu tava de poder falar aqui, viu, Toscano? Enfim, finalmente de volta e trazendo todas as informações do Atlético Galo, que treinou ontem, né, na sexta-feira, dia 26, cumpriu mais um dia de atividades aí da intertemporada na cidade do Galo, lembrando que o Atlético voltou, se apresentou aí no dia 22 e aí já teve essa semana inteira de treinos. Na quinta-feira também abriu o treino aí pra imprensa poder acompanhar, e aí ontem também teve o seu trabalho dividido em dois períodos. Pela manhã, o comando sob o comando aí da comissão técnica de Eduardo Domingues, os jogadores participaram de trabalhos técnicos e táticos com bola, dando sequência aí aos ajustes da equipe para a retomada da temporada. Já no período da tarde, o grupo realizou atividades físicas com trabalhos de corrida no campo, dando continuidade ao planejamento de preparação e também de condicionamento. Lembrando também que o Galo treina nesta manhã, deve estar treinando neste momento, né? Ainda não temos todas as informações completas, mas é claro que a gente atualiza tudo aqui também nos nossos boletins diários aí pelo Esportes Pelo Ar, no Primeiras Esportivas também. Enfim, o Barba Domingues, ele contou com um retorno nesse treino de ontem, viu? Até porque o Dudu, que tinha feito uma atividade de condicionamento físico na quinta-feira, no dia 25, ontem participou normalmente dos trabalhos aí no gramado da cidade do Atlético com o restante do elenco. Dudu, lembrando que começou, né, como titular naquele esquema do Jorge Sampaoli, depois acabou perdendo muito espaço também com a chegada do Eduardo Domingues. Ele está sendo utilizado muito, principalmente no segundo tempo, né? Enfim, o Dudu quer seguir no Atlético e não vem forçando uma saída do clube, inclusive dando os créditos aí a nossos colegas da informação. A reportagem aí do Tempo Esportes, apurou aí que o Dudu tá querendo recuperar o seu espaço no Atlético, então deve estar aí focado para conseguir recuperar essa vaga de titular na equipe, já que o Coelho, desde que assumiu ela, não vem trazendo nenhumas dúvidas aí, vem sendo um dos melhores jogadores, principalmente nesse ataque do Galo. E aí o Galo também, que estava um pouco parado na janela de transferências, um pouco moroso, dessa vez se movimentou, viu? Porque o Galo acertou o empréstimo do meio-campista, o Matheus Izepe, ele que cria do Galinho, né? Ele tem 20 anos, foi emprestado ao Nacional da Ilha da Madeira de Portugal por uma temporada. Mas lembrando, o acordo aí tem uma opção de compra de 50% dos direitos econômicos do Matheus Izepe. Ele que chegou no Atlético na categoria sub-17 em 2022, estreou no Atlético profissionalmente contra o São Paulo em 2025 e disputou apenas 4 partidas no profissional. Agora tá seguindo aí a sua trajetória no futebol europeu. O Galo aí que, em nota, desejou boa sorte ao atleta nessa nova etapa e seguiu na torcida pelo seu sucesso. Os torcedores, né, do Galo cobravam muitos mais minutos com o Izepe, mas pelo visto não é isso que vai acontecer. Izepe sendo emprestado ao Nacional da Ilha da Madeira. Agora, com opção de compra, acho que ficou um pouco difícil, né, mestre? Aí

0: No final das contas, deu tudo certo, viu? Porque o Léo Duarte foi apresentado na quinta-feira, no dia 25, na Cidade do Galo, pelo Paulo Brax. Depois daquele treino aberto, né, que eu comentei que aconteceu pra imprensa, o Léo Duarte, ele concedeu uma entrevista coletiva e falou aí a primeira vez como um jogador do Galo. Lembrando que o Léo Duarte tem 29 anos, né? Ele que estava há 6 temporadas seguidas no futebol europeu, passou pelo Milan da Itália e depois ficou muitas temporadas jogando pelo Istanbul Başakşehir da Turquia. Ele foi capitão também por lá, foi peça muito importante no time turco. Ele vem aí com a expectativa de contribuir neste elenco de 2026. O Léo Duarte aí na apresentação destacou que o projeto esportivo do Atlético foi uma coisa determinante para a sua decisão ao futebol brasileiro. Ele disse que quando recebeu o contato do Atlético ficou muito feliz. Enfim, também disse que pôde aprender bastante no futebol europeu, conheceu pessoas que foram importantes para a formação dele, e ele também destacou um zagueiro do Galo, destacou o Hever, ele que fez parceria com o Hever no início da carreira, né, lá no Flamengo em 2018, e aí ele disse que viu o Hever jogar, né, cresceu vendo o Hever jogar, pôde atuar do lado dele, aprendeu muito, então também deixou esse carinho aí a um dos ídolos do Atlético, o zagueiro Hever. Enfim, Léo Duarte, tudo certo, assinou o contrato com o Galo, agora é jogador, é zagueiro do Galo. O Galo que segue no mercado de transferências em busca de oportunidades de mercado, porque assim como foi o Léo Duarte, que veio contratado sem clube, né, depois do contrato dele se encerrar lá na Turquia, o Galo não pretende desembolsar muito dinheiro nessa janela. Então, como o Eduardo Domingues já ressaltou em várias entrevistas coletivas, o Galo segue em busca de oportunidades no mercado. Então, quem sabe um empréstimo com opção de compra mais pra frente, alguma coisa com passe fixado daqui a alguns anos, enfim, o Galo segue em busca dessas oportunidades. E é claro que a gente vai ficar de olho pra poder ir atualizando aqui, né, mestre? Eu vou ficando por aqui hoje, nesse nosso sábado de primeiras esportivas. Um bom final de semana pra você, um bom final de semana, é claro, também pra todos os nossos ouvintes aqui do AM 880. É muito bom poder estar de volta. Um grande abraço para todos vocês e eu fui.
1: Um abraço para você também, Gabriel. Muito obrigado. Um abraço e um bom final de sábado e domingo também. Ô Fred, eu acho assim, é questão de sentimento. Matheus e Zé, não tô nem colocando juízo de valor no jogador, não. Mas é um talento. Mostra, sempre que entrou, mostrou potencial. Eu fico me perguntando, se for uma negociação que seja financeiramente espetacular para o clube, você compreende. Mas empréstimo de um jovem que ainda não se firmou, a gente sabe que mesmo que sejam bons valores, não é nada que tire o pé da lama. Não é um jogador para ter sequência, para ser aproveitado, ou é muito... ufanismo, meu, nem sei se é ufanismo.
2: Olha, Toscano, infelizmente isso tem sido uma prática do futebol brasileiro, né? Utilizar talentos como moedas, né, de troca ou de negociação, empresta para clubes da Europa, muitas das vezes duvidosos, né? Time de Portugal que nem disputa as primeiras colocações, time da Ucrânia, do Uzbequistão, da Tailândia. Você vai emprestando os seus talentos e, assim, retorno técnico para esse talento, eu acho que é muito pouco ou quase nada, né? Porque o jovem volta, mas não tem um aproveitamento desse jovem. Vai falar assim, vamos ganhar mais rodagem. Eu fico muito questionando essa coisa de rodagem, né? Eu acho que seria rodagem, seria você estar com esse jovem aqui, trabalhar ele, colocar ele aos poucos, né? 5 minutos num jogo, depois 10 em outro, até ele tomar, né? Ter essa experiência, né, num campeonato brasileiro, numa sul-americana. A sul-americana que é tão desprezada pelos clubes brasileiros, por que não utilizar esses jovens aí aqui? Eu acho muito do estranho isso, esse modo, né? Esse modus operandi que os clubes brasileiros têm utilizado ultimamente. Mas negociações, né, que nós nunca temos acesso, são sempre assim, né? Obscuras.
1: E agora passando para o trabalho que aconteceu ontem e hoje está rolando. E Dudu em campo. O Dudu declarou que quer recuperar o espaço dele.

0: João, eu te pergunto, há espaço para o Dudu no time do Atlético ou no elenco do Atlético?
1: Toscano, vou te ser bem sincero que é difícil acreditar que há espaço para o Dudu em qualquer equipe de Série A hoje em dia, né? Porque o Dudu, ele traz consigo um salário exorbitantemente alto, problemas de relacionamento dentro do próprio elenco. Eu acho que o Dudu foi um jogador muito importante, principalmente para aquele Palmeiras, né? Campeoníssimo. E eu acho que depois o Dudu, ele tá vivendo pela fama do nome dele. Então eu acho que, assim, é um cara que teve um lapso ali de momento bom, assim, que chegou o Barba, ele teve bons momentos ali, mas sempre a gente vê de 6 em 6 meses que o Dudu tá procurando seu lugar de novo no elenco, né? Então, e acho que falta um pouco dessa reflexão dele mesmo como profissional agora, né? Já um jogador já que não é dos mais novos também, já é um jogador que tá chegando numa certa idade e precisa ver, assim, se pra ele compensa mesmo fazer esse esforço que ele faz pra nessas equipes de prateleira alta. É um jogador muito bem assessorado, muito bem com muitas pessoas trabalhando muito por ele também. Só que eu acho que ele precisa fazer mais pelos próprios companheiros também, pelo treinador que tá ali. É um jogador que tem habilidade, sim. Ele consegue ser um jogador diferenciado. A gente vê jogadores aí de certa idade contribuindo. Mas, enfim, né? Eu acho que cabe um pouco dessa autoavaliação do próprio Dudu aí como jogador, como carreira, do que ele espera pra ele e o que ele vê, assim, né? De que ele pode entregar também pros clubes que ele está atuando. E agora no Atlético, como é que ele vai desenvolver esse papel aí de voltar, né? Porque há pouco tempo foi no Cruzeiro, agora no Atlético. Enfim.
0: Como o João disse, a cada 6 meses ele tá buscando o espaço dele.
2: Por isso que o técnico do Atlético deixa as barbas de molho.
0: 11h45. Ai, meu Deus. Faltam só 15 minutos. Vamos pro intervalo e a gente já volta.
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0: 11 horas e 47 minutos, reta final do Primeiras Esportivas, agora para falar do Cruzeiro. E quem chega para falar do Cruzeiro é o Davi Luiz. Mas antes, vamos atualizar aqui o placar do jogo do América. 45 minutos e 19 segundos, 20 do primeiro tempo, placar em jogo, Frederico Augusto.
1: Operário 0, América 0.
0: Gols de ninguém.
1: De ninguém.
0: 11h47, chega mais, Davi Luiz. O que você traz para nós do Cruzeirão?
2: Muito bom dia, muito bom dia. Eu sou o Davi Luiz. Está começando agora o Boletim do Cruzeiro nesta manhã deste sabadão, dia 27 de junho de 2026. O Cruzeiro, que retornou às suas atividades na Toca da Raposa, deu um pouco mais de um mês de folga, de férias para os seus atletas. E nesta última segunda-feira já se reapresentaram o elenco completo do Cruzeiro, claro, com a saída do lateral esquerdo Kaique e com também a chegada do lateral esquerdo Rojas. Então, essas duas alterações nessa equipe do Cruzeiro. E o Cruzeiro não para não, direto nos treinamentos durante toda a semana, recuperando a sua parte física, utilizando de uma intertemporada. É dessa maneira que os jogadores, que a comissão técnica, que a direção estão realmente preparando, se colocando numa intertemporada. E até por isso, Cruzeiro já tem sim alguns confrontos definidos, mas calma, não é Copa do Brasil, Libertadores e nem Brasileiro. Alguns amistosos, o Cruzeiro escolheu algumas equipes, duas equipes do futebol sul-americano para encararem amistosos, para realmente recuperar o seu ritmo, entender como que está o seu elenco neste momento. O primeiro confronto é neste próximo sábado, dia 4, às 4 horas da tarde, um jogo internacional, Cruzeiro e Defensor do Uruguai. Esse confronto que já aconteceu na Copa Libertadores de 2015, por um exemplo. No caso, naquela ocasião, a Arrascaeta estava pelo lado do Defensor. Aí a equipe do Cruzeiro viu, gostou e contratou o meio atacante, que depois deu muitos frutos para a equipe cruzeirense. Enfim, então sábado da semana que vem tem Cruzeiro e Defensor, mas tem mais um outro jogo, no dia 12, no outro final de semana ainda, no domingão, também às 5 horas da tarde, no Mané Garrincha, tem Cruzeiro e Grêmio, né? Equipe lá de Porto Alegre também, né? Disputando o Campeonato Brasileiro, disputando as mesmas competições, Cruzeiro enfrentando o Grêmio lá no Mané Garrincha. Vamos ver então como que serão esse período, se vão ser alguns testes, time titular, força máxima, enfim, a gente vai acompanhar um pouco deste Cruzeiro. E a gente fala sobre testes, temos que também entender um pouco como que tá esse elenco do Cruzeiro, né? Quem tá sendo testado. E neste momento, o Cruzeiro, a comissão de Arthur Jorge, está fazendo alguns testes com jovens garotos da base do clube, né? O Cruzeiro, que vendeu alguns ativos durante o começo da temporada, agora tentando oportunizar um pouco mais jovens garotos, né? No caso, 7 jogadores estão treinando com esse elenco profissional, se reapresentaram no profissional. No caso, são eles: o Gustavinho, Gustavo Carvalho, lateral esquerdo, que inclusive fez o gol do título da Copinha deste ano de 2026, o zagueiro Kelvin também, o meio de campo Murilo e o Eduardo Papi, e os meias atacantes Juan Gabriel, Felipe Moraes, além do atacante Rayan Leles. Então esses jogadores também muito bem cotados no mercado, inclusive jogadores com passagem na seleção brasileira. Murilo e o Rayan Leles convocados, Juan Gabriel também convocados para a seleção sub-20, Felipe Moraes, o Eduardo Papi para sub-17, enfim, jogadores também bem cotados no período de base. E falando justamente sobre isso, temos que destacar Eduardo Papi, né? O volante de também pouquíssima idade, 16 anos de idade, convocado para treinamentos da seleção sub-17, né? O garoto vai perder esses amistosos, no caso, porque ficará em preparação dos dias 5 até 12 de julho. No caso, o Eduardo Papi é um garoto muito especial, capitão da base, né, da seleção brasileira sub-17, titular absoluto, fez muitos gols, né, nos últimos compromissos da amarelinha, e agora se preparando para o Mundial da categoria, que acontece lá no final do ano. Então Eduardo Papi cheio de moral, quem sabe possa ganhar algumas oportunidades no profissional do Cruzeiro já nesta temporada. E falando agora um pouco de mercado, negociações, Cruzeiro tá um pouquinho parado agora, começou mais agitado esse mercado, mas agora o Cruzeiro mais pontual realmente. Falando primeiro de saídas, claro, primeiro Kaique já realmente saiu, já foi diretamente para o Como, já chegou na Itália, tá nos últimos detalhes apenas para ser anunciado pela equipe italiana, mas enfim, uma boa sorte para o Kaique. Na sequência, tem outro jogador do Cruzeiro que pode estar de saída, Mas aí eu acho que o torcedor do Cruzeiro não vai reclamar tanto assim quanto do Kaique. O Racing tá de olho em Lautaro Dias, né? O Lautaro, um atacante que foi contratado pelo Cruzeiro ainda em 2024, tem contrato até junho de 2028, então mais 2 anos de contrato, pelo menos com o Cruzeiro. Neste momento, o atacante está no Santos, né? Está emprestado ao Santos pelo menos até a metade da temporada e estendeu seu vínculo até o final deste ano de 2026. E o Santos, inclusive, tem a preferência da compra, ou seja, caso o Racing chegue e faça uma proposta, o Cruzeiro tem que avisar o Santos, tem que realmente enxergar se essa é uma opção que o Santos quer realmente cobrir ou não uma proposta, e aí as negociações se aceitam, se acertam um pouco mais. E na sequência também, agora falando sobre possíveis chegadas, nomes que circulam no meio do Cruzeiro, Matheus Gonçalves, um nome voltou à pauta do clube. Lembrando, o jogador jovem também, 20 anos de idade, está no Al-Ahli da Arábia Saudita, mas é cria do Flamengo, né? Ano passado, inclusive, o Cruzeiro ficou muito próximo de anunciar o jogador, de realmente contratar o ponta-direita. Aí acabou que o Flamengo voltou atrás, teve muita repercussão negativa na época. O jogador não veio para a Toca da Raposa naquele momento. Mas neste momento surge essa possibilidade. Pelo que foi apurado pela Central da Toca, o Matheus Gonçalves foi oferecido. Ou seja, não foi o Cruzeiro que foi atrás do atleta, os empresários que trouxeram o nome do Matheus Gonçalves para a equipe do Cruzeiro. No caso, o Cruzeiro ainda analisa, mas pelo que parece, não vai realmente efetuar uma compra, enfim, buscar atrás, saber um pouco mais sobre o Matheus Gonçalves. Teve um primeiro indício no ano passado, acabou que realmente a relação deu uma extrema e aí ficou apenas nisso, seguindo a vida para o Matheus Gonçalves lá na Arábia. Mas o nome que o Cruzeiro realmente quer para essa ponta direita do Cruzeiro é o Gabriel Peck. Segue uma novela entre o atleta, o LA Galaxy, que é o seu time lá nos Estados Unidos, e o Cruzeiro. O Cruzeiro ofereceu 8 milhões de dólares. O Los Angeles Galaxy quer 14, 12 milhões de dólares, mais ou menos nesta faixa. O Cruzeiro está tentando negociar um pouco com os norte-americanos e aí buscar chegar nos 10 milhões de dólares por Gabriel Peck. Pelo visto, essa negociação está andando um pouquinho mais devagar, mas está andando, então quem sabe o Gabriel Peck possa se tornar o jogador do Cruzeiro. E aí eu já te faço uma pergunta para todos na mesa, também para os nossos ouvintes: Gabriel Peck vale 10 milhões de dólares? Enfim, deixo essa pergunta aqui para vocês, um abraço e um bom final de semana.
0: Um abraço para você também, Luiz, o mesmo, e eu transfiro a pergunta para os companheiros, porque o meu ponto de vista é não. E aí, Fred?
1: Também não, eu acho um bom jogador. Teve um início promissor, foi para a Liga Norte-Americana, mas é muito para um jogador que até então não vejo com muita qualidade acima dos que já estão aqui na Toca.
0: E você, João Pedro?
3: Não vale 8, não vale 10, não vale nada, pelo amor de Deus. Assim, obviamente ele tem o seu valor de mercado, mas você vê como é que o mercado está inflacionado, né, cara? Assim, Gabriel Peck, com todas as suas valências ofensivas, ele foi um jogador ok para regular no Vasco, mas assim, no Estados Unidos também, você não dá para comparar como é que funciona o futebol brasileiro. Assim, se por acaso der certo aí, vai ser o Pedrinho tá investindo mais do que eu acho que tá valendo aí, nosso Gabriel Peck.
0: É isso aí. Muito bem, chegamos ao final do primeiro episódio. Meu querido Frederico Ângelo, sempre um prazer. Volte sempre, companheiro.
1: O prazer é todo seu, Toscano, e divida com o João dessa vez.
0: João, parabéns pela estreia. É só o começo, como vocês gostam muito de dizer, só o começo de um ciclo. Um muito abraço, bem, companheiro.
3: Um abraço, Toscano. Um abraço, Fred. Foi uma honra. Foi um momento muito especial da minha vida. Eu vou guardar pra sempre no meu coração nesse momento. Mais um abraço só pra minha tia Leda, minha avó Maria.
0: Um abraço pra senhora, Maria.
3: Muito obrigado pela audiência. Muito obrigado a todo mundo que me acompanhou. Espero que tenham gostado aí. Um grande abraço. Foi uma honra estar aqui com vocês. Espero voltar mais vezes.
0: E voltará. Final do Primeiras Esportivas deste sábado, 27 de junho, com reportagens do... Eu peguei a ficha errada, mas eu sei de qual. Então, com reportagens de Giovanna Calmon, de Gabriel Arlindo e também do nosso querido Davi Luiz. Participações especialíssimas do nosso querido Frederico Ângelo e do João Pedro Martins. A equipe técnica, essa é fácil. Tânia Alves, Rodrigo Carlos, Renata Toledo, Wellington Martins, e o Dagmar Fonseca, e além do Regis.
1: É Regis.
0: Além do Regis, que chega ali botando a mãozinha 5 minutos.
1: Grande mãozinha.
0: Você fica agora com o Repórter em Confidência hoje a partir das 4 horas da tarde, de Sete Lagoas, em parceria com a Rede Minas, módulo 2 do Mineiro, Democrata e Coimbra. Primeiras esportivas, volta segunda-feira. 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
3: Uma explosão seguida de incêndio atingiu um galpão no bairro Jardim Laguna, em Contagem, na região metropolitana, na manhã deste sábado. De acordo com o Corpo de Bombeiros, a explosão teria ocorrido no galpão, onde estavam armazenadas geladeiras e outros eletrodomésticos para conserto e venda. O fogo rapidamente se espalhou pelo local e ameaçou atingir uma residência onde mora o dono do galpão. As chamas e a fumaça escura assustaram vizinhos e moradores da região. Não houve registro de feridos. 6 caminhões dos bombeiros foram mobilizados para a operação. Conforme os bombeiros, as equipes conseguiram restringir as chamas ao galpão. Os militares seguem no local realizando o rescaldo. A polícia militar isolou as ruas no entorno. A Defesa Civil de Contagem foi acionada e deve realizar uma vistoria nos imóveis após a conclusão dos trabalhos dos bombeiros. As contas de energia elétrica irão continuar com bandeira amarela em julho e aumentar o custo para os consumidores. As informações são da Rádio Nacional.
4: A ANEEL, Agência Nacional de Energia Elétrica, decidiu manter a bandeira tarifária amarela para o mês de julho. Com isso, a conta de luz dos brasileiros continuará com um acréscimo de R$ 1,88 a cada 100 kWh consumidos. A agência justificou a manutenção da bandeira, que já está em vigor desde abril devido ao período seco no país. Com menos chuvas, o nível dos reservatórios das hidrelétricas cai, o que exige o acionamento de usinas termoelétricas, cujo custo de geração de energia é mais elevado. Diante desse cenário, a ANEEL reforçou a importância da adoção de hábitos eficientes de consumo para evitar desperdícios e contribuir para a economia doméstica e a sustentabilidade do setor elétrico. Criado em 2015, o sistema de bandeiras tarifárias tem como objetivo sinalizar ao consumidor os custos reais da geração de energia. A bandeira verde indica condições favoráveis e não tem custo extra. Já a bandeira amarela sinaliza uma condição menos favorável. Em situações de custos mais altos, a agência pode acionar a bandeira vermelha nos patamares 1 ou 2, que geram acréscimos maiores na conta de luz. Da Rádio Nacional em Brasília, Pedro Lacerda.
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3: E aí, como vai você? Tudo bacana? Boa tarde, bom sábado, bom final de semana. Vamos juntos até às 2 horas, o samba bate outra vez com programação musical de Flávio Henrique Silveira. Eu sou Everton Gontijo e para abrir tem Francis Raime e Zeca Pagodinho.

0: Serginho BH, eu sou do samba, do Serginho BH. Dona Ivone Lara e Djavan, Sonho Meu, de Délcio Carvalho e Dona Ivone Lara. Mariene de Castro, Conto de Areia, de Romildo e Toninho. Francis Raim, Zeca Pagodinho, Amor Barato, de Francis Raim e Chico Buarque.
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0: Vamos ouvir agora Candeia.
2: Mestre Manassés.

0: Gisele Couto, Paixão é Maré, de Toninho Gerais e Chico Alves. Grupo Fundo de Quintal, O Show Tem que Continuar, de Arlindo Cruz, Sombrinha e Luiz Carlos da Vila. Candeia, Vivo, Isolado do Mundo e Amor Não é Brinquedo. Músicas de Alcides, Candeia e Martinho da Vila.
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5: Olá! Três das quatro equipes mineiras que avançaram à segunda fase do Campeonato Brasileiro de Futebol Masculino da Série D estarão em campo neste sábado pelas partidas de volta desta etapa da competição. Os jogos são os seguintes: 15h no Gregorão, em Contagem, aqui na região metropolitana de Belo Horizonte, o Betim recebe o Vitória do Espírito Santo. Na ida, Vitória do time capixaba por 1-0. 17h, no Parque do Sabiá, em Uberlândia, o Uberlândia anfitriona o Rio Branco do Espírito Santo. Jogo de ida, 2-0 para os uberlandenses. E às 18h, no Almeidão, em Tombos, medem forças Tombense e Craque de Goiás. Primeiro confronto, Vitória Goiana por 1-0. O outro time de Minas Gerais na quarta divisão nacional, o Democrata de Governador Valadares, joga segunda-feira em seu estádio, o Mamudão, às 18h30 com o Ivinhema do Mato Grosso do Sul. Na primeira partida, os sul-mato-grossenses ganharam por 3-1. Do Departamento de Esportes da Rádio Inconfidência, José Augusto Toscano.
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0: 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O Samba Bate Outra Vez até as 2 horas. Elisete Cardoso.

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1: Pamela Amaro e Nilze Carvalho, Samba às Avessas, de Pamela Amaro. Ney Mato Grosso, Ex-Amor, de Martinho da Vila. Arthur Pádua, Tua Beleza, de Bide e Marçal. Elisete Cardoso, Samba da Partida, de Baden Powell e Hermínio Belo de Carvalho.
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1: Boa tarde, bom sábado, bom fim de semana. O Samba Bate Outra Vez com Roberto Silva.

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0: Souza Soares, Põe Pimenta, de Beto Sem Braço e Jorge Aragão. Gustavo Monteiro, com a participação de Aranha, de Dor em Dor, música de Gustavo Monteiro e Aranha. Tereza Cristina e Grupo Semente, Coração Imprudente, de Paulinho da Viola e Capinã. Roberto Silva, Quem Mente Perde a Razão, de Zé da Zilda e Edgar Nunes.
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2: Faltam 2 minutos para 1 hora.
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0: Boa tarde, bom final de semana, bom samba. Até as 2 horas, vamos juntos aqui pela Brasileiríssima. Nelson Sargento.

0: Fabiana Cosa, Quando o Céu Clarear, de Roque Ferreira. Manu Dias, Pra Curar Meu Padecer, de Luiz Carvalhais e Fábio Martins. Grupo Casuarina, Batendo a Porta, de João Nogueira e Paulo César Pinheiro. Nelson Sargento, Falso Amor Sincero, de Nelson Sargento.
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0: Jovelina Pérola Negra, Sofro de Amor, de Zeca Sereno. Zé da Guiomar e Pedro Miranda, Retrato da Bahia, de Riachão. Jorge Aragão e Alcione, Enredo do Meu Samba, de Jorge Aragão e Ivone Lara. Ismael Silva, Para Me Livrar do Mal, de Noel Rosa e Ismael Silva.
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4: Cidade Patrimônio Cultural da Humanidade, Ouro Preto recebe até 30 de junho a 21ª Cineop, principal evento brasileiro dedicado à preservação, história e educação audiovisual. Com programação inteiramente gratuita, a mostra ocupa diferentes espaços da cidade, com exibições de filmes, debates, encontros, atividades artísticas, lançamentos e apresentações musicais.
5: Olá, ouvintes, aqui é a Raquel Alac, coordenadora da Mostra de Cinema de Ouro Preto, reunindo na sua programação 135 filmes, vindos de 10 países e 18 estados brasileiros, em mostras temáticas, competitiva, pré-estreias nacionais, mundiais, e além disso realiza o 21º Encontro Nacional de Arquivos e Acervos Audiovisuais Brasileiros, o Encontro Latino-Americano de Cinema e Educação, e foca seus três eixos temáticos: preservação, história e educação, que se conectam sobre a temática Um País Existe nas Imagens que Preserva. E a ideia da Cineop é exatamente convidar o público a refletir sobre o que a gente vê na tela, sobre as imagens que são produzidas no país, a importância de preservar para a gente ter identidade, a importância da nossa memória para construir toda uma trajetória, uma história de quem nós somos.
4: Obrigado, Raquel. A programação é toda gratuita. Mais informações no site cineop.com.br. Eu sou o Pedro Henrique Vieira e essa foi mais uma edição do Plug. Nos trabalhos técnicos, Washington Bittencourt.
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0: Ótimo sábado para você que está na Brasileiríssima. O Samba Bate Outra Vez, Martinália.

0: Tiago Delegado e Fernando Bento, Terreiro do Brasil. Música de Tiago Delegado e Murilo Antunes. Ronaldo Leon, Meu Terreiro, de Ronaldo Leon. Riachão, Vá Morar com o Diabo, de Riachão. Martinália, Nas Águas de Amaralina, de Martinho da Vila e Nelson Rufino.
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0: Aproveite o seu final de semana ouvindo a brasileiríssima O Samba Bate Outra Vez, Marquinhos Satã e Bezerra da Silva.

0: Sambaiana, Amor de Hoje, de Sambaiana. Bruno Cupertino, Zombaste, a música é dele. Chico Buarque e Wilson das Neves, Sou Eu, de Ivan Lins e Chico. Marquinhos Satã e Bezerra da Silva, Rei do Cheque Sem Fundo, de Edson Show e Wilson Saravá. Chegamos ao final do samba, que bate outra vez amanhã ao meio-dia. 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Bom fim de semana para você.
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3: Três postos de combustíveis tiveram bombas de abastecimento interditadas durante uma operação de fiscalização realizada pelo PROCON do Ministério Público de Minas Gerais nessa semana. De acordo com o MP, foram constatadas irregularidades na qualidade da gasolina e do etanol em postos vistoriados nas cidades de Presidente Olegário, no noroeste do estado, em Vervedouro, na Zona da Mata, e em Monte Azul, no norte de Minas. Os estabelecimentos foram multados, foram recolhidas amostras para análises e as bombas lacradas até a conclusão dos laudos periciais. Ao todo, a fiscalização esteve em 42 postos de combustíveis em 9 municípios das regiões do Alto Paranaíba, Zona da Mata e no norte de Minas. Foram verificadas irregularidades em 21 estabelecimentos, como falta de informações claras ao consumidor, descumprimento de normas da ANP, Agência Nacional de Petróleo, Gás Natural e Biocombustíveis, ausência de selo de certificação do Inmetro em equipamentos e falta de documentação de origem dos combustíveis e notas fiscais. Shopping Center de Belo Horizonte é condenado a indenizar família de criança que teve dedo esmagado em acidente na praça de alimentação. As informações são da agência Rádio Web.
4: Um shopping de Belo Horizonte foi condenado a indenizar mãe e filha em R$70 mil por um acidente ocorrido na praça de alimentação em 2016, quando a menina tinha 9 anos de idade. Ela teve o dedo esmagado por uma mesa de granito e sofreu encurtamento de uma das falanges. No processo, a família alegou que o shopping não prestou os primeiros socorros e que a própria família levou às pressas a um hospital para ser submetida à cirurgia de reconstrução. Além disso, apontou que o estabelecimento comercial não arcou com nenhum gasto do tratamento. O juízo da comarca de Belo Horizonte reconheceu a responsabilidade do shopping e o condenou a pagar à vítima R$30 mil por danos morais, R$15 mil por danos estéticos e R$10 mil em danos morais à mãe. As partes recorreram. A defesa do estabelecimento, assim como da seguradora, sustentou que o acidente ocorreu por culpa exclusiva da vítima e apontou suposta falta de cuidado da mãe. O Tribunal de Justiça de Minas Gerais aumentou as indenizações e reconheceu que o shopping tinha responsabilidade de garantir a segurança dos frequentadores na praça de alimentação. A vítima deve receber R$40 mil por danos morais e R$20 mil por danos estéticos e foi mantido o valor de R$10 mil por danos morais à mãe da vítima. Do Tribunal de Justiça de Minas Gerais, repórter Lígia de Matos.
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Olá, uma ótima tarde para você, um bom final de semana. Está começando o programa 100,9 aqui pela rede Inconfidência de Rádio, AM 880, FM 100,9. O programa 100,9 Minutos de Música toca para você mais músicas com pouquíssimos comerciais. Eu sou Valesca Fausto, te acompanho até as 4. Programação Wilson De Luca, trabalhos técnicos de Agnaldo Silva e Washington Bittencourt. Começando o nosso programa com Lulu Santos, Um Certo Alguém.

0: Gustavo Fagundes, às 6. Gilberto Gil cantou Esotérico e os Paralamas, Tendo a Lua, de Herbert Viana e Tetê Tilê. Temos um breve intervalo agora e já eu tô de volta com mais música.
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0: Olá, estamos de volta para tocar para você mais músicas com poucos intervalos comerciais. Vamos juntos até as 4 da tarde. Agora tem A Voar com Ludo Real.

0: Roupa Nova, Anjo, de Dalto e Cláudio Rabelo e Renato Correia, Legião Urbana, Tempo Perdido, Caetano Veloso cantou Podres Poderes. Temos mais um intervalinho, já já tem mais música pra você, não sai daí.
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2: Falta um minuto para as três. 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
0: Estamos de volta com 100,9 minutos de música, te fazendo companhia até as 4 da tarde e tocando para você músicas com poucos intervalos comerciais. Vamos abrir agora essa sequência com Ney Matogrosso.

0: Cidade Negra, Pensamento, Nanda Garcia, Flor da Idade. Barão Vermelho, Amor, Meu Grande Amor. Essa música é um clássico da Ângela Rorô. Vamos pro intervalo. Já já eu tô de volta com música.
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4: Olá! Três partidas neste sábado abrem a 7ª rodada do Campeonato Mineiro de Futebol Masculino do Módulo 2. São elas. Daqui a pouco, 16h, dois jogos. Em Sete Lagoas, o Democrata local recebe o Coimbra. E em Nova Lima, o Vila Nova enfrenta o Ipatinga. Às 17h30, em Divinópolis, o Guarani anfitriona a Caldense. A rodada de número 7 da competição será concluída amanhã, domingo, com os três confrontos restantes. Às 10h, duas pelejas. Em Patrocínio, Patrocinense e Uberaba. E em Ubá, Aimorés e Valério Doce. 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
0: Olá, obrigada pela sua audiência. Chegando Ana Vitória com Leãozinho.

0: Hanoi Hanoi, totalmente demais, de Arnaldo Brandão, Luiz Otávio e também Robério. Programa 100,9 minutos de música termina aqui, obrigada pela sua audiência. Eu sou Valesca Falsi, a programação que você ouviu é de Wilson De Lucas, trabalhos técnicos de Aguinaldo Silva e Washington Bittencourt. Obrigada pela sua companhia e até a próxima. Tchau.
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3: Muito bem pro jogo de hoje, principalmente com o Gutierrez, camisa 10 da equipe, que daqui a pouco eu falo um pouco mais sobre o jogador da equipe do Coimbra.
4: Muito bem, passando rapidamente pela arbitragem, hoje conta com o Jonas Alves Henrique, que é o árbitro principal, os auxiliares é o Thiago Moreira Lopes e a Juliana Nascimento da Silva. O quarto árbitro é o Alexander Medeiros Xavier. Passados todas as informações nesse pré-jogo, as equipes já se preparando para iniciar a partida. O Coimbra, como eu disse, jogando de branco hoje, com os números me parece serem laranja. E a equipe do Democrata com seu tradicionalíssimo uniforme vermelho com listras brancas. Autoriza o árbitro! Rola a bola! Vamos para esse primeiro tempo! Jogo bom, jogo pela sétima rodada do Campeonato Mineiro, módulo 2. Quem sobe, quem fica, quem cai. A briga tá boa. Muitos times brigando na parte de cima da tabela. Alguns ainda tentando se recuperar do campeonato, e o Coimbra tem 4 rodadas pela frente para buscar a pontuação e tentar subir. O Democrata conseguindo se figurar entre os primeiros colocados ali no seu grupo, é o segundo colocado atrás apenas do Aimorés. E você pode participar com a gente no chat. Pode fazer como fez aí a Dulcineia, tá? Acreditar, torcendo e acreditando no Coimbra. Um abraço do Cineia, um abraço pro Daniel, tá torcendo pra equipe do Democrata, a Michele Coimbra, vamos lá. Torcedores aí do Coimbra chegando no chat, torcedores do Democrata vão aparecendo também por aqui. Conto com a sua participação, deixa o seu gostei, se inscreve no canal e manda seu comentário. Quero saber pra qual time você tá torcendo, e se quiser mandar pra gente de onde é que você está assistindo. Tá aí em Sete Lagoas, tá em Contagem, tá em outra cidade de Minas, tá fora de Minas. Participa com a gente. Tô de olho em tudo, hein? Mandar aquele abraço especial pra você. Equipe do Coimbra já conseguindo acionar no ataque o Alan Leite, da camisa 11, que puxa por dentro, ameaça o cruzamento, coloca no peito, no chão, o Caio Vieira. Tira a defesa do Democrata, defesa ligada. Já marcada a falta nesse primeiro ataque. Alan Leite, que é um dos líderes técnicos dessa equipe, o camisa 11, que é batedor de pênalti oficial do time, é um cara que participou em todos os jogos do Coimbra e pode ser uma boa saída para, quem sabe, encontrar o gol contra a equipe do Democrata. Do outro lado, o Adélio trouxe para a gente o Massola, o artilheiro do campeonato, apenas 23 anos, e fazendo um belíssimo torneio, um belíssimo Campeonato Mineiro Módulo 2. O Coimbra tentando acionar no ataque com o Caio Vieira. Recupera na parte de meio campo, mais uma vez com o Hanisson. Ele briga com ela, o passe veio errado. Emerson dá o combate, volta de novo para a laranja mecânica. E sai jogando com o Guilherme Conrado. O lateral para, pensa. Volta com o Serginho, experiente Serginho. Passe veio curto. Luiz Santana recupera. para tentar a ligação com o Hanisson, já perdeu, recuperou o Alan Leite, deu o combate o camisa 11 e vem carregando, vem infiltrando, tira a zaga. O Coimbra chegando, lateral ofensivo a ser cobrado pelo Guilherme Conrado. Já buscando o Alan Leite, mais uma vez. Chama a falta. E ali era o Hanisson, uma da bola. Bola vai para a equipe do Jacaré. Ô, Adélio, você falou aí sobre o camisa 10, o Gutierrez do Coimbra. Pode ser um jogador decisivo na partida?
3: Com certeza, Pedro. O Gutierrez tem 25 anos, é um jogador que pode jogar como meia, como também um atleta que pode cair pelos lados do campo. É um jogador que a visão pode fazer a diferença para a equipe do Coimbra. Acompanhei o campeonato pelo América de Teófilo Otoni em 2023, onde a equipe quase conseguiu acesso para o módulo 2 do Campeonato Mineiro. Eu acompanhei em loco, né, nesse ano. É um jogador muito versátil, é um cara forte, então é um jogador que pode jogar tanto de costas para o gol, como também um cara que pode jogar armando as jogadas. Então é um perigo deixar o Gutierrez sozinho para armar as jogadas do Coimbra, né? Então, o Gutierrez. E tem o Massola, que é o artilheiro do campeonato pelo lado do Democrata, já marcou 5 vezes aí em 6 jogos, então é um jogador muito perigoso também, não dá pra brincar com camisa 9 da equipe do Democrata.
4: E do Democrata, pela esquerda, o passe no Wellington, já entrou na área, pintou o cruzamento, rasteirinho, chegou do outro lado, domina, bate, o Emerson sobrou, tira a zaga, em cima, pra afastar a do Coimbra, na boa chegada do Democrata, o Emerson com a camisa 11 arriscou a batida cruzada no lateral. É o Jacaré crescendo na partida, buscando o comando de ataque com o Guilherme Conrado. Já limpou uma passe mais embaixo com o Eduardo. Pode arriscar, engatilhou, passe na direita, era pro Cleitinho. Bola em tiro de meta. E o Alex acompanhando diretamente de Ubar, falando que o menino

que entrou em duas partidas, contra o São Paulo, não tô enganado, foi contra o Peñarol. Serginho entrou para participar aí da campanha do Atlético. Vem descendo a equipe do Coimbra, cruzamento na área, rebatida essa bola, voltou. Guilherme Conrado pro Caio Vieira, tá de costas, tiro, tenta ficar de frente. O Gutierrez consegue boa abertura. Alan Leite pela esquerda, chama no X1 Alan Leite, bota na frente, pode cruzar, vem o carrinho por baixo. E ganhou o tiro de meta a equipe do Trata, muito bem postada defensivamente. Coimbra tentando subir ali pela esquerda com o Alan Leite, é um cara perigoso no ataque.

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3: E o erro de passe. Devolvendo de graça a equipe do Democrata. A equipe do Coimbra agradece. E vai tabelando, procurando os espaços. 30 minutos do primeiro tempo. O Iago tá torcendo. Bora, Democrata. Bola na esquerda. Guilherme Conrado pro Alan Leite. Já entrou na área. Puxou pra linha de fundo. Tomou o toque. Só na bola. Só na bola. O desarme perfeito do Everton. E ficou caído no chão. Continua no campo de ataque. Caio Vieira. Dominou ela dentro da área. Dá o combate. O Everton. Volta tudo. A equipe do Coimbra procurando espaços. Vitor Santos bota na frente, vem acelerando o lateral, coloca velocidade, na área era pro Serginho, tira a zaga. Hanisson, cara a cara com o marcador, o Hanisson puxando pra perna canhota, já abrindo pro Guilherme Conrado, cruzamento, faz o arco, tira a defesa. Quem domina é o Massola, tá apertado. Coloca o corpo na frente, usa toda a experiência, sofre a falta. E dois jogadores caídos na defesa. Cai o Arthur Pierino e cai o Douglas Baldini. 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Tá caído por ali? O Arthur Pierino, o Adélio, parece que não vai dar pra ele, hein? Saindo de maca. Já vai se levantando ali o zagueirão. Não vai ter como, não. Saindo carregado o Arthur.
4: Pedro.
3: Diga, Adélio.
4: Agora sim. É, então, cara, o zagueiro que, inclusive, correndo bastante, né, nesse início de jogo, esses primeiros 32 minutos, o Democrata fez o gol e depois o Coimbra tomou conta do jogo, cara. O goleiro Douglas Baldini, na minha opinião, vem sendo até agora o destaque da partida, já fez boas defesas e o Coimbra já poderia muito bem ter empatado o jogo pelas oportunidades que teve e, inclusive, o Arthur saindo agora, perde um zagueiro a equipe do Democrata. Já entrou ali no lugar dele o camisa 13, o Rodrigo Santos. Vamos esperar a confirmação aí, mas é isso mesmo, Rodrigo Santos com a 13 já tá ali se posicionando na zaga do Democrata, entrando no lugar, então, do camisa 3, o Arthur Pierino, que saiu aí sentindo muitas dores.
3: Rodrigo Santos foi titular no último jogo contra o Vila Nova. Hoje começa no banco, no lugar justamente do Arthur Pierini, que sai e volta o camisa 13 para o jogo. O Cleitinho tentando limpar a marcação. Recuperou com o Alan Leite. Acelera o camisa 11, puxado pelo Wellington. Sofre a falta. Falta para a equipe do Coimbra. Manda um abraço aqui para a família do Cauê Muniz. Em Pescador, Minas Gerais. Alô, Simone. Um abraço para toda a família do Cauê, que já fez gol contra o Democrata. já tem o seu golzinho anotado aí de falta. Foi lá no primeiro turno. Ganha campo o Serginho. O jogo é bom, o jogo é jogado. Por aqui na Arena do Jacaré. O passe foi errado pro Guilherme Conrado. E aí depois sofre a falta. 34 minutos desse primeiro tempo. 1-0 por enquanto para o Democrata, que fez o gol e depois não chegou a testar o goleirão Max Muralha. Praticamente apenas uma oportunidade clara de gol e converteu. Bola brigada no meio campo, Serginho controla, na qualidade ali o volantão de 39 anos. Vem o Yuri. Yuri Santana ganhando oportunidade no time titular. Coimbra com algumas mudanças para esse jogo. Democrata da mesma maneira. Massola, a gente falou dele agora há pouco, que está com 23 anos. Ele que jogou a primeira divisão do Campeonato Mineiro. Estava na URT. Começou como titular, fez alguns poucos jogos, perdeu espaço. Depois atuou pela Portuguesa Santista na Série A3 do Paulistão. E agora, vindo jogar para a equipe do Democrata. Hoje é o principal atacante do Democrata. E fica curiosidade, o Massola... Diga lá, Délio.
4: É, se a gente for considerar, ele é o principal jogador do campeonato, né? Porque até agora ele é o artilheiro com 5 gols.
3: É verdade. É o protagonista do Mineiro Módulo 2. Inclusive, esteve presente no acesso do Coimbra ano passado. 7 gols em 10 jogos. Então, se fizer um gol hoje contra o Coimbra, vai ter a famosa lei do ex. Uma sola. Tem bola pra área. Bola cruzada pelo Gutierrez. Rebatida. Yuri briga. Cai ali o zagueirão. Pede a falta. Tem espaço pro contra-ataque a equipe do Democrata. Desacelerou. O Vinícius, bola com o Léo Cereja, pela esquerda dá a opção mais uma vez, vem carregando, ganhando o campo, derrubado, sem falta também, jogo é bom, jogo é corrido. Vem rodando a bola agora o Coimbra, com espaço, camisa 11, Alan Leite, já domina, vira, olha pra frente, chama o jogo pro Gutierrez, que tá mais à frente dele, próximo... A linha de fundo, passe mais de cima na entrada da área, bola chega no Serginho, que vira de perna canhota, de perna direita, domina o Vitor Santos, o passe foi errado, Alan Leite recupera, Vitor Santos tá em cima, de novo, Wellington, o camisa 7 acelera, toma o puxão ali, cai, é falta para o primeiro amarelo, justíssimo, né, Adélio? Matou um contra-ataque que podia ser uma grande chance de gol.
4: É, o famoso cartão clássico de cartão de contra-ataque, né? O jogador da equipe do Democrata vinha em velocidade, o jogador do Coimbra fez a falta no meio-campo, falta temerária, cartão amarelo, muito bem aplicado pelo árbitro da partida.
3: Mandar um abraço pra turma que tá acompanhando aqui no chat, ó, está em Caetanópolis, vendo esse grande jogo, melhor do que Copa do Mundo, aí sim, Rafael e Rita acompanhando a TV FMF, tamo junto. Um abraço, Rafael, um abraço pra Rita, um abraço aqui pra Natália, que tá participando. Esposa Natália Bastos e Emily Bastos, a esposa e filha do Emerson Bastos, estreante do time do Democrata. Estão lá em João Pessoa, Paraíba, e torcendo pra sua estreia. Por enquanto, jogo muito correto do Emerson Bastos. Caiu o Léo Cereja. Falta para a equipe do Democrata, 38 minutos.
4: Pedro.
3: Coimbra. Diga lá, Adélio.
4: É só para confirmar, o cartão amarelo foi para o Serginho, tá? Camisa 5 da equipe do Coimbra.
3: Tá certo, amarelado Serginho. E ali agora, uma falta mais agressiva. Vai confirmar quem fez a falta, o Massola que caiu. Parece ser o Vitor Hugo olhando daqui, ou o Hanisson. Daqui a pouco a gente confirma esse cartão. Agora dois meio-campistas do Coimbra amarelados. Lançamento na esquerda para ultrapassagem do Vinícius Silva. Vitor Santos em cima. Já recupera. Chama no contra-ataque com o Hanisson. Bola na profundidade para o Caio Vieira. Parou, brecou na perna.

0: Boa oportunidade desperdiçada, Adélio.
1: Daqui a pouquinho,
0: palavra do nosso comentarista Adélio Guimarães. Vem a equipe do Coimbra pro ataque por baixo. Do Coimbra pro ataque por baixo. Tira ali o Everton. Só na bola. Desarme perfeito do defensor do Democrata. E aí sentiu. Tá caído lá na área o jogador do Coimbra, o Caio Vieira. Equipe do Coimbra, Adélio.
2: Pedro.
0: Está perdendo por 1-0 na partida. Mas muito disso por conta do goleirão Douglas Baldini.
2: Que pra mim é o destaque do primeiro tempo, viu? Esse lance agora que ele pega um chute rasteiro, quase que cruzado ali pra fazer mais uma defesa. O destaque do primeiro tempo é o goleiro da equipe do Democrata, na minha opinião. E só pra confirmar, o segundo cartão amarelo do Coimbra, que foi naquele lance lá na intermediária, foi o camisa 8, Hanisson, né? Hanisson com a camisa 8, então, levando também cartão amarelo. O Serginho com a camisa 5 e Hanisson com a 8 estão amarelados pelo lado do Coimbra. E agora, no chão aí, o Caio Vieira parece sentir muitas dores no tornozelo.
0: Caído ali o camisa 9, o goleirão Douglas Baldini, que não começou titular na equipe do Democrata no campeonato. Inclusive, no primeiro turno, no duelo contra o Coimbra, quem era o goleiro? Era o Ale Joab, que também fez uma bela atuação naquele jogo. E aí, depois desse confronto, o Douglas Baldini começou ali titular contra o Vila Nova, nos dois jogos, e agora começa jogando contra a equipe do Coimbra. São 3 jogos em sequência, como goleiro principal, o Baldini. Manda um abraço pra turma de Juazeiro da Bahia. Tá querendo ver o Diego Lazzarin jogar. O Lazzarin tá no banco. Lanzarini, né? Tá com a camisa 20, reserva do Democrata. Para recomeçar o jogo, o goleirão. 42 minutos desse primeiro tempo. Jogando em casa, garantindo os 3 pontos até então, o Jacaré. E vem pra mais. Vem pro lateral ofensivo. Marçola ganhou. Sem pressa alguma, vai chegando pra fazer a cobrança ali o Cleitinho. E a turma pede na área, na área. Na área só tinha o Marçola. Se acompanha ao fundo aí a torcida, gritando, comemorando bastante, apoiando o time. Aproveita o batuque. É a torcida do Jacaré. Subiu para ganhar o Rodrigo Santos. Marçola ganha também de cabeça. O passe foi errado. Vitor Santos recupera. Qualidade do lateral. Tabelinha acontece. Agora pela ponta direita tem espaço. A ultrapassagem do Vitor Santos. Quis. Domina. Vem o cruzamento. No segundo poste não chegou ninguém. Mas corre atrás dela, corre pra ficar com a bola. O Alan Leite limpou o marcador. E qualidade, invadiu. E aí pisou na bola. Na hora de tirar o 10, ô Adélio. Acabou pisando na bola. Vem a equipe do Coimbra. Mais uma vez pro ataque. Alan Leite. São 2 em cima dele. Prefere recomeçar. O Hanisson. Bola na profundidade, era pro Caio. Consegue interceptação. Marçola volta pra jogar. Na esquerda abre tudo. Abre o campo. Vinícius Silva. Tem outra passagem do Marçola. Pisando muito fora da área o camisa 9. Não é aquele 9 fixo, como disse o Adélio. É um cara que volta pra construir. E o Cleitinho. Mais 4. Vamos até os 49 minutos desse primeiro tempo. Adélio, é justo pelo que teve aí de partida? Poucas paradas, tivemos um atendimento ali do Arthur Pierino. 4 minutos, tá legal?
2: Ah, eu acho que tá justo, Pedro. Tá justo. Você até me chamou pra comentar sobre

0: O lance do Alan Leite lá na linha de fundo, que ele tentou o drible e acabou esquecendo a bola. O gramado parece estar um pouco com areia, né? Então, assim, dificulta bastante para os jogadores esse controle de bola, principalmente quando vai tentar ali um drible. Os jogadores estão tendo que fazer um passe mais forçado para tentar buscar ali um passe mais forte. E nesse primeiro tempo eu achei que o Coimbra teve a posse de bola, teve algumas oportunidades, já poderia ter empatado o jogo, e o Democrata só ficou naquele lance do gol, cara. Aos 10 minutos ali, 11 minutos do primeiro tempo, o gol do Cereja, e depois disso a equipe recuou bastante, não teve mais contra-ataque. Quando teve duas chances de contra-ataque, a equipe do Coimbra já parou ali tomando um cartão amarelo, né? Dois jogadores parando jogadas com faltas para cartões amarelos, e depois disso só deu a equipe do Coimbra. Eu acho que o Coimbra já poderia, inclusive, ter feito o gol de empate ainda nesse primeiro tempo.
1: Muito bem. Vamos até os 49. Mais 3 minutos apenas faltando. O Coimbra tentando dar aquele último gás, aquela última bola, para ir para o intervalo com pelo menos um empate no seu bolso. O Democrata vai se segurando, está em casa, com seu torcedor aí apoiando bastante. Abre o placar com uns 10 minutos, 11 minutos ali, Léo Cereja, e depois só se segurou, como disse o Adélio. Yuri Santana vem carregando as jogadas, acontecendo principalmente pelo canto esquerdo, no apoio do Alan Leite. Ele ganhou. Bola pro Yuri Santana. O domínio ali foi de mão, a bola tocou na mão, aliás, do companheiro do Democrata, e deu a falta. Falta a ser cobrada, Gutierrez está nela, o Alan Leite próximo para fazer a cobrança. O Serginho, que está amarelado, camisa 5 do Coimbra, é um jogador que, vez ou outra, toma esse amarelo nas partidas. 39 anos, usa muito da experiência, porém muito físico. O camisa 5, um jogador que em algumas partidas já levou esse amarelo, e sempre no primeiro tempo. Já autorizado, Gutierrez. Tá na bola o camisa 10, ele bate, a bola viaja direto pra fora. 48 minutos, estamos chegando no final do primeiro tempo. Um abraço pra turma que tá em Cuiabá, Mato Grosso, torcendo pelo Democrata. A mãe do Diego Lanzarini tá aqui no chat. Olha aí. Opção no banco, o Lanzarini. Será que o professor João Batista vai colocar ele pra campo no segundo tempo? Tem boas opções aí. Cobrado tiro de meta. Sobe pra brigar pela esquerda, uma sola. Bola é da equipe do Democrata. Para ganhar tempo, para tentar aí cozinhar o jogo até o intervalo, vencendo o Democrata, recomeça tudo com o goleirão Douglas Baldini. Agora sim, final de primeiro tempo. O Democrata vence por 1-0 a equipe do Coimbra, joga em casa. A Arena do Jacaré vai garantindo seus 3 pontos, pegando o elevador e subindo na tabela. Por enquanto, avança à frente da equipe do Aimorés, que ainda joga nessa rodada. 13 pontos na tabela. Vitória por 1-0. A gente vai para um breve intervalo. Na volta, a gente volta com as opiniões do Adev, com os melhores momentos. Não saia daí, acompanhe a TV FMF.
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1: Para a equipe da casa, fez o gol, não conseguiu depois ter mais opções de ataque, ter construções de jogadas para chegar até mesmo ao segundo gol. Só deu Coimbra. A gente vai ver aí se a gente puder ter as imagens das defesas do goleiro Douglas, que para mim foi o melhor jogador em campo nesta primeira etapa, o Douglas Baldini, goleiro do Democrata Jacaré. Para mim foi o grande destaque. Se não fosse ele, o Coimbra já teria pelo menos empatado a partida nessa primeira etapa.
2: É isso. Belíssimo jogo, você acompanha por aqui na TV FMF. Democrata contra Coimbra. Ó, e tá rolando nesse momento também outros confrontos. Aliás, um outro confronto, né? A equipe do Vila Nova recebendo a equipe do Ipatinga. Também no canal da TV FMF, você acompanha esse jogo. O Vila Nova vai vencendo o Ipatinga por 1-0. Vitória parcial. Lá também estamos no intervalo. E aí, com esses resultados desse intervalo até então, a equipe do Democrata vai à primeira colocação com 13 pontos. O Vila Nova vai a segundo também com 13. Em seguida, do Aimorés, que tem 11. Valério Doce com 10. Coimbra continua em quinto com 6. E o Ipatinga é o último colocado com menos 5 pontos. Essa punição de pontuação negativa por conta de um transfer ban na FIFA que se figura desde 2006 aí na equipe do Ipatinga. No grupo A, o Uberaba é o líder com 11, Boa Esporte tem 10, Patrocinense com 9, Mamoré é o quarto com 7, Caldense quinto com 6 e o Guarani está na sexta colocação com 5 pontos. É o grupo A. E aí teremos os jogos entre Guarani e Caldense, Aimorés contra Valério Doce, Patrocinense e Uberaba, e o Boa Esporte contra o Mamoré. Todos os jogos aí você acompanha na TV FMF. Amanhã, a partir aí das 10 horas da manhã, teremos vários jogos, né? O Aimorés contra Valério Doce lá em Ubá, jogo às 10 da manhã. Patrocinense e Uberaba será em Patrocínio no mesmo horário. O Boa Esporte recebe o Mamoré em Ituiutaba às 10h30 da manhã. E às 5h30 da tarde, Guarani enfrenta a equipe da Caldense. Jogo aí em Divinópolis. São os confrontos do módulo 2 do Campeonato Mineiro, que tá bom demais, né? Vamos lembrar aí que duas equipes que avançam para a primeira divisão, os dois finalistas, mas classificam várias equipes aí, 8 equipes para as quartas de final. Jogos de ida e volta, semifinal e de volta e final e de volta. Porém, só de ter chegado na final já garante o acesso. Para o segundo tempo, Adélio, o que a gente pode esperar da equipe do Democrata? Será que vai sair mais para jogo? Vai se contentar com 1-0?
1: Olha, Pedro, eu espero uma mudança de postura do Democrata. Porque a equipe fez 1-0 no início da primeira etapa e depois não conseguiu mais jogar. O Coimbra tomou conta do jogo. E volto a dizer, cara, se não fosse o goleiro Douglas, a equipe do Democrata já teria pelo menos sofrido um empate. O Coimbra, na minha opinião, termina melhor a primeira etapa, consegue controlar o jogo e teve muitas oportunidades para fazer o seu gol. Não aconteceu, acredito que a equipe deve continuar mantendo pelo menos nos primeiros minutos essa intensidade, ficar um pouco mais com a bola. E aí a gente precisa ver qual vai ser a postura da equipe da casa. Será que o Democrata, do técnico João Batista, vai ficar o tempo inteiro esperando para buscar um contra-ataque? Até porque o Coimbra, quando cedeu contra-ataques à equipe do Democrata, conseguiu matar o contra-ataque muito bem no meio-campo. Agora, tem jogadores amarelados, né? Isso pode também ser a favor ao Democrata, porque qualquer falta que o meio campo da equipe do Coimbra tenha que fazer, tem dois jogadores ali que estão pendurados, né, com um cartão amarelo no jogo. Então, assim, é um jogo muito estratégico. O Campeonato Mineiro do Módulo 2 é um campeonato muito difícil, por isso qualquer cartão ali coloca um jogador em condições de sair do jogo, tomando um segundo cartão amarelo, fazendo uma falta ali para ser expulso. Então, assim, tudo pode mudar, mas eu acho que a equipe do Democrata precisa melhorar um pouco mais essa postura, ficar um pouco mais com a bola, porque tem sofrido uma pressão desnecessária, na minha visão, e o Coimbra já teve oportunidades aí de quem sabe até mesmo poderia ter virado o jogo, né? Porque o goleiro Douglas, realmente, o goleiro Douglas Baldini foi o grande destaque desse primeiro tempo. E até agora, o Democrata estar vencendo a partida deve-se ao seu goleiro.
2: As duas equipes já de volta para esse segundo tempo, a equipe do Coimbra já posicionada, a equipe do Democrata fazendo aquele último aquecimento para a segunda etapa, também já se posicionando na Arena do Jacaré, a arena tão histórica em Sete Lagoas. Muitos times de Minas passaram por aí. Por muito tempo, o Cruzeiro utilizou como a sua casa a Arena do Jacaré. E aí, a gente vai acompanhar se teremos algumas alterações nos dois times. E aí o Adélio tá de olho em tudo, caso os times tragam mudanças para o segundo tempo. Tudo pronto, hein? Tudo preparado para a segunda etapa. O Jean Carlos já colou no chat, participando com a gente no YouTube da Federação Mineira e pedindo o Diego Lanzarini para jogo. Vamos ver se vem aí o camisa 20 para o segundo tempo no Democrata. Autoriza o árbitro. Rola a bola. Vamos para a segunda etapa de Democrata 1, Coimbra 0. Já chegando aí, próximo da noite, 5 horas mais 7 minutos. Vem descendo já a equipe do Coimbra no cruzamento. Tirou o Douglas Baldini. Sobrou a batida de longe do Hanisson. E o Douglas já sentindo nessa primeira chegada do Coimbra, na saída ali, acabou se chocando o atacante do adversário. Você acompanha nas imagens, já o sol se pondo, imagem belíssima aí da Arena do Jacaré. Um pouquinho vai ficando mais fresco também para os jogadores, a sombra tomando toda a parte do estádio. E aí deixando melhor ainda a nossa partida. Mais de 180 aparelhos conectados no YouTube, acompanhando você que está aí vendo na sua TV também. Muito obrigado pela audiência. Acompanhando de casa, com a namorada, com o namorado, tá com a esposa, maridão, com os filhos, aquele amigo bem próximo. Tamo junto. Coimbra desce mais uma vez. Passe forte pro Gutierrez, que sofre a falta. O jogo começou pegado. Primeira falta com quase 2 minutos de jogo. Gutierrez vinha descendo camisa 10. E vem bola na área. É bola na área para a equipe do Coimbra. E o apoio dos seus defensores. O Bremer sobe. O Bremer tem 32 anos. É experiente com seus 1,90m. Zagueirão do Coimbra. É uma grande opção para essa parte ofensiva. E ao lado dele, Yuri Santana, que tem 1,87m. Dois jogadores de boa estatura. Vem bola para a área. Bola viaja. Tira a zaga. De qualquer maneira, completa o Léo Cereja. Voltou para o Gutierrez. Tabela pela esquerda. Era com Guilherme Conrado. Lateral ofensivo para o Coimbra. Laranja Mecânica ligando as suas engrenagens para esse segundo tempo. Saiu tranquilo jogando a equipe do Democrata. Já manda para frente. O Massola corre atrás. O Bremer recomeça com o goleirão, o Max Muralha. Ganha o lateral. A pressão surtiu efeito do Democrata. 3 minutos. Vamos esperar aí os primeiros 5 para 7 minutos para a gente ver se o Democrata mudou a postura ou se volta ainda se segurando. É cedo para falar alguma coisa. De graça, de goleiro para goleiro. Mas pelo que tá apresentando aí nesse inicinho, Adélio, não sei se vai querer tomar as rédeas da partida ou Democrata.
1: É, e a gente precisa ver como que vai ser a postura também do Coimbra, né? Que parece que voltou com a mesma intensidade que teve no primeiro tempo. A ver se vai aproveitar as oportunidades que vai criar.
2: E mais uma vez, vem chegando. com o Gutierrez. O passe no meio é escorada para o Hanisson. Tá apertado o Hanisson, tem que recomeçar para não perder. O Serginho distribui. Conexão com o Gutierrez. De novo, entrou na área, puxou para a perna canhota, pintou, derrubado, sem falta, diz a arbitragem. Só tiro de meta. Rapaz, chegou ali na infiltração, deu físico pro zagueiro do Democrata. Sem falta, diz ali o Jonas Alves Henrique. Adélio, da sua visão aí, jogo limpo? Só na bola?
1: Ah, cara, assim, num lance que os dois jogadores estão correndo, né? Assim, é complicado você ver em apenas uma vez. Então, o árbitro, na minha opinião, ele seguiu ali o critério de deixar o jogo seguir e já confirmou ali com os jogadores que não teve nada no lance. E é isso, cara. Vamos seguir o jogo. O futebol é um esporte de contato físico e creio que não foi suficiente para ser marcada uma penalidade no jogador da equipe do Coimbra, não.
2: Uma arbitragem que está seguindo esse tipo de critério. Não está marcando qualquer falta, não está caindo ali nas quedas dos jogadores. Deixando de seguir o Jonas. Lateral ofensivo. Lateral no campo defensivo, a equipe do Coimbra. Tentando sair, tentando se desvencilhar da marcação do Democrata, que sobe. Praticamente todos os jogadores de vermelho no campo ofensivo. E aí, mais uma vez, ó, cai jogador, não tem falta. Manda seguir a arbitragem. Inclusive, já se levantou o Caio. 5 minutos do primeiro tempo. Democrata tentando controlar mais essa posse, sem entregar de graça, sem rifar. Tabelando com o Emerson. Continua, mantém viva a bola o Vinícius. Vem trabalhando. O passe veio errado, o Serginho recupera e já acelera o camisa 5, bota na velocidade pro 10 o Gutierrez, o cruzamento no segundo poste, de cabeça para fora. Na infiltração do Caio Vieira, lá no ataque, o cruzamento do Gutierrez pela direita, não pegou bem nela na hora de finalizar e manda para fora. A gente acompanha ao fundo a torcida agora já se deslocando para outras partes da arquibancada. Agora que o sol não tá batendo mais naquele local, o pessoal já vai mudando a posição. Sete Lagoas, climinha bom, climinha de Campeonato Mineiro. Cidade que abraça muito o time do Democrata. Cleitinho. Vem carregando no campo de ataque, derrubada, agora foi falta. Agora assinala a falta ali o Jonas. Falta ofensiva pro Democrata, pode vir bola na área. A gente já acompanha os dois zagueiros do Jacaré avançando, o Everton, que tem 1,88m, o Rodrigo Pereira com seus 1,88m também. São os grandalhões do Jacaré. Mais abaixo ele tem a opção de sair jogando. Parece ser o Eduardo, tá próximo. Para ser cobrada, bola viaja. Lá no segundo poste, era pro Rodrigo que passa por ele. Não chega a tempo, o tiro de meta. O Geraldo tá aqui no chat falando, Democrata vence hoje. Tá acompanhando em Montes Claros. Valeu, Geraldo. Torcedor acompanhando pelo chat do YouTube da TV FMF. Chegou na velocidade, Gutierrez. Vem o cruzamento. Tira a defesa, volta mais uma vez no campo ofensivo. A equipe do Coimbra recupera. Gutierrez está apertado, toma o tranco por trás. Sem falta. E acelera o Massola. A torcida vai junto. Bota na frente o camisa 9. Para, segura. Não quis acelerar e inverte tudo. No apoio lá pela direita com o Cleitinho. Ele puxa para a direita. Cruzamento. Chegou. É na esquerda com o Emerson. Coloca no chão o Emerson. Passe na parte central. Pode bater. Puxou para a esquerda. Léo Cereja. Só na bola o desarme. Tem espaço. Será que vai ganhar? O Everton, 1,88m. Ganha pelo alto. O Caio Vieira manda de primeira. Segura a bola de letra aí, meu amigo. Gastou toda a habilidade. E não chegou o passe. Jogo lá e cá. Recupera de novo. Alan Leite. Pode bater. Ele bate. Douglas. Chegou o Coimbra, Adélio.
1: E mais uma defesa do goleiro Douglas, salvando a equipe do Democrata, escanteio, espalmando para escanteio, e a equipe do Coimbra chegando, buscando empate, viu, Pedro?
2: É escanteio nela. Na bola, Alan Leite, ele cruza, a bola viajou, tira a defesa para tentar manter viva o Hanisson. Chama para jogo o Alan Leite, a liberdade pela direita. Ele conecta, Vitor Santos, o cruzamento pra fora. Mas com desvio. É mais um escanteio. Bola parada pode ser um perigo, pode ser o método utilizado pela equipe do Coimbra pra quem sabe buscar o empate. Já autorizado o Alan Leite, ele faz o cruzamento. Bola viaja, primeiro poste, tira a zaga. E ali, a arbitragem marcou tiro de meta. Mandou para fora ali a equipe do Coimbra. 10 minutos, agora a gente pode trazer um parâmetro melhor, o Adélio. Como é que voltou a equipe do Democrata, segundo as suas análises? Voltou melhor, tentando controlar mais o jogo?
1: Olha, eu acho que o Democrata, ele tenta buscar um pouco mais de tranquilidade com a bola no pé, mas a equipe do Coimbra sai muito rápido no contra-ataque, né? O Coimbra, quando consegue recuperar essa bola no meio-campo, ele cria espaços e consegue chegar muito fácil na defesa do Democrata. O jogo está em aberto, Pedro. São 10 minutos do segundo tempo, tem muita coisa para acontecer nesse jogo ainda. A equipe do Democrata não tem a vitória garantida e o Coimbra ainda não tem essa derrota garantida, mas acredito que se o Democrata encaixar um contra-ataque e finalizar bem, ele vai ter espaços agora, porque a tendência é o Coimbra ficar mais com a bola, buscar o ataque, e aí vai ter espaços na defesa para a equipe Democrata explorar. Agora, a questão do Coimbra é que hoje ele tem o goleiro Douglas, do Democrata, como empecilho, né? Porque já é a quinta ou sexta defesa do goleiro da equipe do Jacaré, salvando a equipe da casa no jogo de hoje.
2: Vai virando um carrasco Douglas Baldini. Não estava presente no empate em 1-1 contra o Coimbra lá no primeiro turno. Hoje, defendendo as redes do Democrata. Vem descendo com o Alan Leite. Pisa na bola, passou pelo primeiro. Na velocidade, cruzamento rasteiro. Dominou, bateu! Douglas Baldini! Faz a defesa ao goleiro, manda pra fora a defesa. O Adélio falava. Olha ele aí, defesa difícil. Chute cruzado, a bola pega a velocidade. Tava lá o goleiro. É escanteio. Escanteio agora lá pelo outro lado, lá pela direita. A ser cobrado para a equipe do Coimbra. Na zaga, no ataque, 1, 2, 3, 4, 5 jogadores dentro da área, mais dois aqui do lado de fora, esperando uma sobra. Cruzamento, bola viajou, tira a zaga. Volta pro Caio Vieira. Mais um cruzamento no segundo poste. Douglas Baldini nela. Cai, pede atendimento. Não pediu não. Já se levanta o Douglas. Meu amigo, que atuação vai fazendo o camisa 1 do Democrata. O Dirceu comentou aqui no chat. Goleiro pega muito. Muito participativo o Douglas. Esse é o Alan. Desarme na bola. Em cima dele é o Emerson. E aí a troca dele.
1: Vai colocar mais velocidade no ataque, né? Para esse contra-ataque. O Gustavo Aguiar entrando aí com a camisa 22, no lugar do Cereja, que na minha opinião cansou e fez o gol do gol, o autor do gol, né, da partida, fez o gol até agora, que vai dando a vitória para a equipe do Democrata, cansou um pouco o Cereja, e agora vamos ver o Gustavo aí nessa função também de puxar o contra-ataque para a equipe do Democrata.
2: Sangue novo no ataque do Democrata, tirando camisa 10, colocando camisa 22, Gustavo Aguiar é o nome da fera. Bola de graça pro Coimbra. O Gustavo, que tem 20 anos apenas. Vai jogando com seus defensores, Bremer, Yuri Santana, Guilherme Conrado, para trabalhar essa bola. Mais embaixo com o Hanisson, muito participativo, camisa 8. Esse é o Bremer, carregando o zagueiro. Lançamento no meio campo, tirou a defesa, voltou. Continua mantendo a pressão ali o Emerson Bastos, puxando para a ponta, são dois em cima dele. Faz o giro, cai, pede a falta e ganha o lateral. A defesa do Coimbra. Coloca no chão o Wellington. Pro Emerson. Bola batida por ele, desviada na defesa. Continua no campo ofensivo o Democrata. Mantém essa pressão aos 14 minutos do primeiro tempo. Vitória por 1-0, mas tudo isso graças principalmente ao Douglas Baldini, goleirão do Jacaré, fazendo toda a diferença. Para brigar lá na esquerda e ganhar a equipe do Democrata. 1-0, temos dois jogos rolando no Campeonato Mineiro Módulo 2 e a sétima rodada. Depois dessa, só mais três, hein? Para definir quais times vão para o mata-mata. E começou, tá quase começando nesse momento, o jogo entre Guarani contra Caldense. Jogo esse que interessa ao Grupo A. Guarani é o último colocado do Grupo A com 5 pontos e a Caldense é a quinta colocada com 6 pontos. Por aqui uma campanha espetacular do Democrata de Sete Lagoas. Anderson, bola por cima, por elevação, chegou na ponta esquerda, passe rasteiro, pode bater, pintou em cima da marcação, essa bola sai, é escanteio, mais um escanteio lá na esquerda, aliás, na direita, escanteio para a equipe do Democrata com camisa 10, aliás, camisa 10 saiu, é do Coimbra, Gutierrez, vem para fazer a cobrança. No ataque chegou a equipe do Coimbra. Já autorizado, Gutierrez, camisa 10, na bola. Ele corre para fazer a batida. Bola viaja no segundo poste, tira Douglas Baldini. Só protegendo o Alan Leite para ganhar o lateral. Chamando o Vitor Santos para fazer aquela cobrança na área. Aproveitar que todo mundo subiu. Fica por aí mesmo que eu vou mandar na área. Falou ali o Vitor Santos. Ele manda. Lá no pagode. Tira a defesa. Voltou no peito, na grama. Por cima. Batida do Gutierrez. Funcionou a jogadinha. Olha aí, Adélio. Para quem não é muito fã desse lateral ofensivo, desse latereio, é uma jogada que tá rolando no mundo todo e tá funcionando.
1: Ah, hoje em dia é uma jogada ensaiada, cara. É uma jogada ensaiada. O clube que não tem essa jogada hoje, ele tá perdendo tempo. Porque qualquer lateral hoje perto da pequena área do adversário é sinônimo de lançamento pra área. É, principalmente ali quando você vê, né, os dois times ali perto das traves, pra, um pra defender e o outro pra tentar marcar em laterais.
2: Tem espaço, pela esquerda dominou o Emerson, chamou no X1, passe rasteiro, forte, vem pra batida em cima do Max Muralha. Bateu ali o Eduardo, arriscou. E aí o Muralha devolve de graça. A gente acompanha aí as substituições, ó, saiu o Alan Leite com a 11, entrou o Cadu com a 20, saiu o Caio Vieira com a 9 e entra o Kevin Pires com a camisa 28. O Cadu foi titular em praticamente todos os jogos do Coimbra antes de hoje. Ele perdeu a titularidade para o Caio Vieira e aí retorna o camisa 20. É um cara de muita velocidade, joga muito pelas pontas, pelas beiradas e pode ser uma boa opção ofensiva. E passou a bola, vem pra batida em cima do Douglas Baldini. Voltou de novo na pressão, perdeu. Recupera o Eduardo, coloca pra correr, ar pela ponta direita. Tem todo o espaço do mundo, acelera, puxou pra canhota, limpou o primeiro, limpou o segundo, ele bate na trave. Na trave a finalização. Era do Gustavo Aguiar, o camisa 22. Arriscou no contra-ataque. Jogo bom. Toma lá, dá cá. A equipe do Coimbra assusta, o Democrata responde. Já mantém essa pressão, ó. Ganhou de novo. E o passe não chegou no Kevin Pires. Adélio, duas grandes oportunidades. Uma para cada lado. Eu não sei nem te falar qual que era a mais clara de gol.
1: É, a equipe do Coimbra, cara, assim, tá até constrangedor, né? Porque o Coimbra só não tá vencendo o jogo porque o goleiro do Democrata Jacaré vai fazendo talvez a partida da carreira dele. Se eu não me engano, já são mais de 7 defesas do goleiro do Democrata em que ele salva a equipe de tomar o gol de empate. E aí no contra-ataque, nesse último lance, o Democrata também lançou uma bola na trave, né, uma finalização na trave, que quase ampliou o placar. O jogo é bom, Pedro, e eu acho que tem tudo para a gente ter um jogo bom até o final, jogo corrido aí com as duas equipes procurando o gol.
2: Não para, 20 minutos do segundo tempo, passou voando, não deu nem para perceber. E o Coimbra, ó, é isso aí, recupera e vem pro ataque rápido. Na velocidade, Vitor Santos, desarmado, só na bola, falou ali a arbitragem. A Manela, o Vinícius Silva, recuperou, Gutierrez, puxa pra linha de fundo, cruzamento em cima da marcação, é escanteio pra equipe do Coimbra. É a laranja mecânica de Contagem, aplicando uma pressão, tá fulminante. Saindo fumaça esse jogo. O Democrata, quando tem oportunidade de contra-atacar, contra-ataca e leva perigo. O Coimbra, da mesma maneira. Gutierrez na bola. O camisa 10 é o dono das bolas paradas. Ele cobra. A bola viaja. Tira a defesa. Mantém a pressão. Com o Hanisson. Pela esquerda, vem puxando no um contra um, é o Cadu, passou pelos marcadores, o cruzamento errado e a bola bate na marcação e sai, é tiro de meta e ritmo. 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Vamos ver esse ataque do Democrata vinha descendo. Massola. Tá faltando o Massola aí, o Adélio. Pouco participativo na partida.
1: Exatamente, o artilheiro do campeonato hoje pouco acionado, Pedro. E a equipe do Democrata tentando controlar um pouco mais essa bola no meio campo, trabalhar um pouco mais, ficar um pouco mais com a posse de bola, porque o Coimbra tá vindo com tudo, cara. O Coimbra tá tentando aí buscar o gol de empate e creio que vai ser assim até o final do jogo.
2: Vem o Wellington na batida em cima do Max Muralha. Se de um lado tem o Douglas Baldini, do outro tem o Max. O gol que ele sofreu ali pelo Léo Cereja... é porque tava cara a cara, foi praticamente um queima-roupa. Não teve como ele pegar. Nas outras, quando foi acionado, defendeu. Olha o Coimbra aí. Bola pro Cadu. Dominou colocando na frente. Guilherme Conrado com o Serginho. Camisa 5 levanta a cabeça, procura opção. Já faz a abertura. Quem domina é o Vitor Santos. Gosta de uma correria, o camisa 25. Começa tudo. Bremer para o Yuri Santana. Quem domina é o Guilherme Conrado pela esquerda. Chama para jogo o Cadu, pisa na bola. O passe era para o Guilherme Conrado, perdeu. Voltando tudo. Recomeçando o Jacaré. Na defesa, havia perdendo a bola ali, porém com falta. Já assinalado pelo Jonas Alves Henrique. Lance de perigo, tentou sair jogando, driblando os jogadores, o Cleitinho. E aí a falta. E o chat tá por aqui participando, ó. O Jean Carlos pedindo pra colocar o Diego no jogo. Diego, o banco hoje é uma opção. Olha o Coimbra aí. Kevin Pires. Entrou agora, tá com sangue novo, camisa 28. Tabela não acontece com o Vitor Hugo, perdeu. E acelera, puxa no contra-ataque. Vem acelerando pela esquerda. Esse é o Emerson, são dois em cima dele. E aí usou toda a experiência, parou, esperou a chegada da marcação, ganha o lateral. 24 minutos do segundo tempo. E vem mudança tripla, rapaz, vamos lá. Vamos lá, equipe do Democrata, saindo o Wellington com a 7. Entrando com a 18, o Cauã. É a primeira troca. Vamos ver quem mais vai sair. Saindo com a camisa 2, o Cleitinho. Entrando com a 17, o Vitor Hugo. E agora parece ter tido mais uma ali. Bom, foram três trocas. Eu perdi alguma aí, Adela. Entrou o Vitor Hugo, entrou o Cauã. E faltou algum que eu acho que eu não peguei.
1: Daqui a pouco a gente já confirma aí, Pedro.
2: Muito bem. Daqui a pouco a gente confirma na transmissão pra você. Democrata colocando sangue novo pra tentar manter essa bola presa no ataque. Esse é o Cauã. Acabou de entrar. Com a camisa 18, já balança. Chama na chincha, no X1, camisa 18. E volta tudo.
1: Pedro.
2: Diga lá.
1: Saiu o Wellington com a 7 para a entrada do 17, Vitor Hugo. Só confirmando para você aí. É, e vamos falar aqui também, ó. Saiu. Ó, entrou camisa 18 na equipe do Democrata, o Cauã. É, e também saiu o Massola com a camisa 9. Só vou confirmar agora quem foi que entrou no lugar dele para você.
2: Entrou Lanzarini, acabei de conferir aqui. Lanzarini com a camisa 20. Chat estava pedindo e ele chegou. E pode ser agora na batida rasteirinha. Em cima do Max Muralha. O chat pediu, o Lanzarini chegou pro jogo. E aí o Cadu, pela esquerda o Cadu. Briga, ganha em cima ali o Vitor Hugo. Acabou de entrar muitos jogadores jovens sendo acionados para esse segundo tempo na equipe do Democrata, tanto no Democrata quanto no Coimbra. Vitor Hugo tem 22 anos, o Cauã tem 21 que entrou, o Lanzarini tem 22. Muitos jovens aí entrando pro segundo tempo. Recebendo a oportunidade do professor, o Douglas, o João Batista. Bola com o Hanisson. Esse é o Vitor Santos. Lançamento. Procurando o Guilherme Conrado. Faz o domínio com qualidade na categoria. Tabela. Recebe de novo o Conrado. Desarmado. Só na bola. Continua a briga, Serginho. Pro Hanisson. Vitor Santos. Abrindo. Dando a opção. O Vitor Hugo. Com a camisa 7. O passe errado. Vitor Hugo. Depois daqueles lances perdidos, o Adélio. Tive a impressão que sentiu bastante ali o camisa 7, né? Pouco participativo. Errando alguns lances, alguns passes ali mais fáceis. Acho que sentiu um pouco ali o psicológico, o Vitor Hugo.
1: É, o Coimbra em si perdeu muitas oportunidades, né? O Gutierrez, a gente teve ali algumas chances. O próprio Alan Leite também, que eu achei que fez uma partida muito boa, partindo para cima, criando oportunidades pelo lado direito de ataque. mas a equipe do Coimbra não conseguiu construir essas oportunidades e transformá-las em gols. Então, assim, a equipe conseguiu ter as oportunidades, mas não conseguiu marcar o seu gol, né? Ainda tem tempo para isso, mas o Coimbra hoje esbarrou no Douglas Baldini até agora, vem fazendo uma grande partida do goleiro do Democrata e vai garantindo essa vitória para o Jacaré até então.
2: Aproveitar, o Adélio, e já te pedir para responder essa pergunta que chegou aqui no chat, ó, o Patrick. Primeiro elogiou a transmissão, muito obrigado, viu, Patrick? E perguntando, ó, gostaria de saber se esse placar de 1-0 é mentiroso ou teve chances para muitos gols. Ou é justo? O que, que você me diz aí, Adélio? Você que tá, a gente que tá acompanhando e você que tá pegando todos os detalhes. É um placar justo?
1: Olha, na minha visão, não é um placar justo porque o Coimbra criou para estar pelo menos empatando a partida, né? A gente sabe que no Campeonato Mineiro as oportunidades são muito difíceis de aparecer e nesse jogo, para o Coimbra, foram criadas várias chances e que esbarrou realmente no Douglas, né, goleiro da equipe do Democrata. Mas o Jacaré também teve suas oportunidades, já mandou uma bola na trave nesse segundo tempo. Então, hoje aqui, é um placar mentiroso, poderia ser tranquilamente um 2-2, um 3-2, porque várias oportunidades foram criadas no jogo.
2: Quem sabe agora, no ataque, vem descendo o Jacaré, o passe do Emerson na direita, tem espaço, limpou, vem o cruzamento no segundo poste, pra fora. Era pro Cauã, sozinho, camisa 18, tava fechando ali, só esperando o passe. 30 minutos do segundo tempo. 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A gente viu no ataque agora a equipe do Democrata de cabeça, uma boa oportunidade pro Emerson, mandou para fora. E a torcida, ó, escuta ao fundo. Você escuta ao fundo aí a torcida inflamada, torcendo bastante para a equipe do Democrata, querendo mais, pedindo mais um do Jacaré. E o Jacaré com sangue novo, com jogadores jovens, conseguindo mais a posse da bola nesse segundo tempo. O Imbra tá em cima, recuperou, Gutierrez foi puxado e conseguiu desvencilhar da marcação. Recebe o passe de primeira do Serginho. Tentava acionar no ataque, o passe veio errado. E aí tem um corredor para correr. Olha aí, o Cauã chamando na ponta esquerda o da 22, que é o Gustavo Aguiar. Passe mais à frente, era pro Lanzarini. Abriu no Cauã, tá marcado, são dois em cima, vem carregando o garoto, tentou sair da marcação. Levou a melhor a defesa do Coimbra. Por aqui, mudança. Tirando o camisa 10, o Gutierrez, entrando com o 26, que é o Vandinho. É outro que participa bastante da equipe do Coimbra, o jogador que entrou, praticamente todo jogo entra. E com a camisa 18, o Cauê Muniz. Saindo com a 25, o Vitor Santos. Entra o Cauê Muniz, sai o Vitor Santos. Cauê Muniz, autor do gol de empate contra o Democrata lá no primeiro turno. Gol de falta. O Adélio tirou aí o Gutierrez. Será que não dava para manter um pouco mais aí o camisa 10? Era um cara diferente no meio campo.
1: O Gutierrez cansou.
2: Recuperou no ataque para o Cadu, infiltrou a área. Parou, virou. Recomeça com Guilherme Conrado. Cauê Muniz, é sangue novo. O garoto volta para o Conrado, chamando no Cadu. Posição é boa. mirou, pediu o cruzamento, travado a bola, tira de bicicleta a defesa. Pressão continua. Pode continuar aí, o Adélio, sobre o Gutierrez.
1: Achei que ele fez um jogo muito correto. Tava tentando no primeiro tempo ali armar as jogadas. E nesse segundo tempo ele cansou um pouco, né? O Marcos Valadares vai colocar os suplentes para tentar mudar um pouco o jogo, né? Dar mais profundidade, mais velocidade ao ataque, porque ele quer empatar o jogo.
2: Meio cruzamento, tira a defesa com Vinícius Silva. Vinha fechando livre pela direita o Kevin Pires. É escanteio pro Coimbra. Vem subindo a Laranja Mecânica, mais uma bola parada. Quem sabe nesse lance não tem mais o Gutierrez para fazer a cobrança. E vem de perna canhota, me parece ser o Guilherme Conrado. Ou o Hanisson. Cobrança, bola viaja lá no meio.

0: Shake subiria um amarelo ali ou a Adélio, mas não tivemos não. Poderia ser um contra-ataque pro Democrata.
1: É, o árbitro, ele não tá tendo muito trabalho com os jogadores em campo não, viu? Talvez por isso ele tá mais tranquilo aí nesse finalzinho de jogo. Apesar de que a gente ainda não pode falar que tá no final do jogo, né? Porque ainda faltam 10, 15 minutos de jogo, mais ou menos. Mas eu acho que a equipe do Coimbra vai ter essa postura até o final da partida, de buscar o empate. E o Democrata vai tentar sair no contra-ataque, quem sabe matar o jogo.
0: Pode ser o Coimbra no ataque. Mais uma vez, fazendo o domínio, o Vitor Hugo invertendo tudo com o Cadu. A bola foi forte demais. E saiu. Mais uma boa oportunidade. Lateral para a equipe do Democrata. 35 minutos do segundo tempo. Jogo jogado, jogo é bom. Delícia. Campeonato Mineiro módulo 2. Campeonato pegando fogo, sétima rodada, muita coisa ainda pela frente. Duas equipes de camisa pesadíssimas. O Coimbra, que subiu ano passado, tentando se manter na segundo módulo 2 e sonhando com acesso. O Democrata, que já disputou a primeira divisão, tentando voltar pro tão sonhado módulo 1. Muita coisa em jogo. Duas equipes que não desistem e jogam até o último minuto pela vitória. E o Kevin Pires ganhou na lateral. Mandou voltar o juizão, é mais atrás. Yuri Santana pro Bremer. Abertura agora para o Hanisson, fazendo a lateral direita, o camisa 8. Entrou o Cauê Muniz no lugar do Vitor Santos e aí o Hanisson descendo para fazer essa posição que era do Vitor. Cauê Muniz um pouco mais meio campista. É latereio. É, não quis mandar na área não, mandou no Serginho, curtinho, perdeu o Serginho. Bola bateu na mão e saiu em lateral. Não tem pressa alguma o time do Democrata. E o mesmo roteiro desse jogo foi lá no primeiro turno. O Democrata fez 1-0 e o Coimbra foi pressionando, até que fez um gol aos 46 do segundo tempo. O Democrata se contentando com 1-0 e garantindo os 3 pontos jogando em casa. Bola saiu. Saiu em lateral para a equipe do Coimbra. Vitor Hugo. Pro Kevin Pires. Esse é o Hanisson. Começa com a linha defensiva. Os dois jogadores mais recuados, Bremer e Yuri Santana. Guilherme Corrado pro Cauê Muniz. Puxando para a perna canhota o Cauê. Cai. Pede a falta. E é assinalada. É falta para a equipe do Coimbra. Falta a favor do Coimbra. Cauê Muniz na bola. Agora que saiu o Gutierrez, ele que toma conta aí dessa função. É bola parada, vem bola na área do Democrata, ela viaja. No meio, tira a defesa. E marcava a falta. Falta de ataque.
2: Mais uma substituição
0: do Coimbra. E vem mais troca por aqui. Saindo o Serginho hoje, jogou mais tempo o Serginho. Com a camisa 5 e entrando camisa 23. O Janderson. Ô, Adeli, como é interessante, né, cara, ver um jogador do porte do Serginho, que é campeão de Libertadores, que a torcida do Galo conhece bastante, disputando o módulo 2 com o Coimbra.
1: O Serginho tem experiência, né, Pedro? Tem muita experiência. Assim, o Serginho é um cara que já tá no futebol há muito tempo.

0: sabe, né? Ele conhece. E jogou assim, numa partida onde ele não sentiu a pressão. O cartão amarelo que ele tomou no jogo foi ali que ele quis tomar, fazer uma falta ali para não gerar o perigo de contra-ataque. Mas fora isso, no jogo foi um jogador que esteve muito bem o tempo que jogou ali fisicamente muito bem, o Serginho. Jogador de 39 anos.
1: Então, é o mais experiente aí em campo quando estava presente o Serginho. Aí o Cadu, tá apertado o Cadu, tentando fazer o giro. Ele sofreu a falta.
0: Pedro.
1: Diga lá.
0: Trazendo atualizações sobre o Campeonato Mineiro do Módulo 2, cara, o Vila Nova vai fazendo 6-0 pra cima do Ipatinga. A gente sabe...
1: Rapaz... Daqui a pouco o Adélio completa, vai tomando 6-0 o Ipatinga. Que situação vive o Tigre. Na última rodada arrancou o empate do Valério Doce e agora vai sendo derrotado. É falta pro Coimbra, essa bola lá no segundo poste. Douglas! Douglas Baldini! Sem mais. Sem mais nem menos, é o cara do jogo. Ele tocou nela e impediu essa bola que vinha direto, Adélio.
0: Ah, não tem mais o que falar, cara. Assim, sinceramente, não tem mais o que dizer. O Douglas, ele vai garantindo o placar pro Democrata. E, assim, a gente sabe que goleiro e árbitro, a gente não pode deixar... A gente tem que... Ah lá, inclusive ele tá tomando cartão amarelo agora. Mas, assim, a gente não pode elogiar antes do apito final. Mas hoje ele vai garantindo os 3 pontos para o Democrata. E eu não me recordo de ver um goleiro fazer tantas defesas em um jogo de Campeonato Mineiro como está fazendo o Douglas hoje.
1: Escanteio já cobrado em cima do Douglas. É escanteio, Douglas de novo. Só dá ele. Tomou amarelo e estava em cima da bola. É mais um escanteio para a equipe do Coimbra, 42 minutos. No segundo tempo, sobe a pressão, sobe o clima, já cobrado, tirou a defesa, voltou para o Cadu, domínio meio esticado, consegue manter essa bola viva. E o Hanisson manda para frente, de qualquer maneira, para brigar e ganhar na altura, o Yuri manda para fora. Douglas corre, corre, corre, a bola desviou, é escanteio para a equipe do Coimbra, não. É tiro de meta, o Douglas se esforçou ali, achou que teria um desvio, ganhou tiro de meta. Que partidaça faz o Douglas. Chegou e ganhou a titularidade. 31 anos de experiência do goleirão. Aqui em Minas Gerais já passou pelo Aimorés. Passou por vários clubes aí de todo o Brasil. 15 de Piracicaba, jogou pelo Paraná lá em 2016. E aí rodou. Ano passado esteve presente em 5 clubes ano passado, o Douglas. 43 minutos. Um abraço aqui pro Elias, de Patos de Minas, acompanhando e torcendo para o Jacaré. Valeu, Elias. Olha aí o Coimbra, com a posse da bola. Cauê Muniz. Pro Hanisson. Bola perdida. Quem sabe no contra-ataque. Tem espaço. Vem carregando a equipe do Democrata. Boa abertura. Na direita. Puxa pra dentro. Ameaça bater. Bola pro Emerson. Batida travada. A bola sobra pro Max Muralha. Já recoloca para jogo, rapidamente. Tentando chegar no apoio, o Vandinho. Fica com ele. O Cadu não chega nela, mas ganha o lateral, pressiona a equipe do Coimbra, mantém essa posse da bola, mantém-se no campo ofensivo. Tem todo um campo pela frente o Cauê Muniz. E o Hanisson com liberdade na lateral direita. Ameaçou o cruzamento, preferiu voltar com o Cauê. E vem trabalhando a bola o garoto. Lançamento por cima. Tirou a defesa, voltou, Vandinho, bota no chão, bota na frente. Volta pro Cauê. É o maestro desse segundo tempo na equipe do Coimbra. Abertura pro Yuri. Ameaçou o lançamento, preferiu recomeçar com o Guilherme. Esse é o Cadu. Como entrou querendo o jogo também o Cadu. Abertura pro Vandinho. Tem espaço, vem carregando, puxou pra direita, fez o cruzamento, tira a defesa. Voltou pro Coimbra. Recupera o Democrata. Tudo que queria é lateral para o Jacaré. 45 minutos, estamos no aguardo dos acréscimos. Finalzinho de partida na Arena do Jacaré. Os donos da casa, o Jacaré, vai vencendo o Coimbra por 1 a 0 e garantindo 3 pontos, subindo na tabela. Para brigar, para recuperar, para acelerar na velocidade, o Cadu na perna direita, que é a boa. Vem tabelando, pintou a batida! Para fora! Manda para fora na finalização. De a longa distância, o Douglas Baldini, ele tentou chegar nela. E por pouco, Coimbra não empata esse jogo. Que é isso, Adélio? A curva que a bola fez, eu achei que ia cair lá dentro.
0: É mais uma finalização da equipe do Coimbra, que vai buscar o empate até o final do jogo.
1: Final de jogo, o Coimbra vem subindo, vem pressionando. E o Democrata, ó, tira os jogadores de trás para não sofrer o tempo todo. Coloca a molecada aí para correr atrás, para recuperar e ganha. Era aí que vamos no ataque da equipe do Democrata. Bate de longe o Emerson agora sim. Diga lá, Adélio.
0: Então, só para falar, cara, que o Coimbra ele vai tentar até o final, né, o empate. A equipe do Vila Nova vai tentando se defender o máximo que pode, garantindo os 3 pontos para buscar a liderança da tabela.
1: Olha aí, o Cadu recuperou. Pela esquerda, vem o cruzamento dentro da área. Sai Douglas Baldini. Ele fogo amigo. Dois jogadores do Democrata caídos dentro da área. O Douglas já se levantou. Os companheiros,
0: Pedro,
1: caídos ali próximo. Diga, Adélio.
0: Só para atualizar aqui, eu falei que o Vila Nova estava vencendo 6-0 a equipe do Ipatinga. E com esse saldo de gols, o Vila Nova agora assume a liderança no saldo de gols também, com 7 contra 5 de saldo da equipe do Democrata e as duas equipes com 13 pontos no grupo B.
1: Pode ser o contra-ataque, pode ser o último lance. Tentou matar o jogador e aí deu a falta. Arbitragem, subiu o cartão amarelo. Parecendo ser ali pro Cauê Muniz. Era uma boa chegada. Passou disparando com tudo. Pela direita, o Lanzarini. Falta para a equipe do Democrata. 1-0 vai vencendo. E vai garantindo os 3 pontos. Porém, a liderança já muda de lado. O Adélio trouxe a informação. Goleada para a equipe do Vila Nova. E o saldo de gols favorável. Lançamento na área. Tirou a defesa. Voltou para o Vinícius. Ele domina. Para. Volta. O Democrata quer mais um. Não quer sofrer. Pro Vinícius mais uma vez, coloca na velocidade, boa bola, pode bater, pintou, travado o Gustavo Aguiar. Essa bola voltou no ataque pro Cauã, puxa pra dentro, invadiu na direita, o passe no meio, domina, tá de costas, tentou o giro, bola pro Eduardo, era para o Lanzarini, não acertou o passe e recuperou o Coimbra. E sai jogando com o Vitor Hugo. Boa abertura pela esquerda, tem espaço para correr, para acelerar, vem ganhando campo, ganhando metros ali aos poucos o Coimbra. Pode pintar o cruzamento, Igor Conrado prefere voltar. Bola na profundidade, vem o passe no meio, tira a defesa com o Rodrigo Santos. Recupera no campo de ataque, vai daí, rasteiro. Na marcação, voltou. Segura, prende o Emerson Bastos, sofre a falta. 50 minutos. A torcida vai a delírio. Escute só ao fundo. Comemorando demais a vitória em casa ao Democrata. Engatando a segunda vitória consecutiva no Mineiro Módulo 2. Semana passada, no meio da semana, foi contra o Vila Nova. E agora vem mais um ataque do Coimbra, cruzamento, era pro Kevin Pires, tira a defesa. E agora tem espaço, olha aí, é um contra dois, dois contra dois agora, já passou por aqui embaixo. O Gustavo Aguiar vem carregando, tem campo para correr, passou por dois, segurou, perdeu um pouco do tempo. Faz o giro, volta com o Cauã. Quando apita o árbitro, final de jogo, o Democrata de Sete Lagoas garante sua vitória em casa, num jogo duríssimo, vitória por 1 a 0 sobre o Coimbra. Foi guerreiro, foi valente o Democrata jogando em sua casa, na Arena do Jacaré, com gol do Léo Cereja, ainda no primeiro tempo. Vamos rever aí o gol do Léo Cereja, vamos rever os lances dessa partida, Adélio. Venceu o Democrata.
0: Venceu o Democrata, e na casa, fatura mais 3 pontos no campeonato. O gol foi do Léo Cereja, mas quem garantiu a vitória foi o Douglas Baldini, goleiro da equipe do Jacaré, que fez, que eu contei, foi pelo menos 8 defesas do goleiro da equipe do Democrata. A gente tá vendo alguns lances aí, ó, de defesas do Douglas Baldini e a equipe do Coimbra tendo muitas oportunidades para marcar no jogo. Isso não aconteceu porque o goleiro teve uma tarde inspirada, fazendo boas defesas e garantindo 3 pontos. A gente tá vendo o gol do jogo, né? Passe do Cleitinho, uma bela assistência pro camisa 10 da equipe do Jacaré fazer o gol da vitória. Mais 3 pontos pro Democrata na tabela, que agora tem 13 pontos, junto com o Vila Nova. Pela goleada que o Vila Nova aplicou hoje para cima do Ipatinga, ele assume a liderança pelo saldo de gols, mas as duas equipes estão praticamente classificadas aí para a próxima fase em primeiro e segundo lugar. Agora só resta saber nas próximas rodadas como elas vão ficar na tabela, né, entre os 4 primeiros colocados do Grupo B. Achei que foi um jogo muito bom, com várias chances criadas para os dois lados, e o Coimbra só não marcou na partida por conta desse cara aí, ó, Douglas Baldini. Ele fez defesa de canela, fez defesa em chute cruzado, fez defesas em cobrança de escanteio. O cara hoje pegou tudo, fechou o gol da equipe do Democrata, que garantiu mais 3 pontos.
1: É isso, senhoras e senhores, muito obrigado pela sua audiência em mais uma belíssima transmissão na TV FMF do Campeonato Mineiro Módulo 2. E Adélio, foi um prazer, meu companheiro, narrar essa partida ao seu lado. Te espero numa próxima.
0: Valeu, Pedro. Um abraço para você, um abraço para todo mundo que participou dessa transmissão com a gente, a você que nos acompanhou em mais uma jornada esportiva. Um abraço para todo mundo. Tamo junto e até a próxima.
1: Tamo junto. 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Tamo junto. Até a próxima. Fui!
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0: Pedro Moraes, Canção de Outono, música dele, Cadoviano e Magno Melo. Sara Não Tem Nome, Dias Difíceis, música da Sara Não Tem Nome. Patufu, Sobre o Tempo, do John Olhoa. E abrimos com Skank, Balada do Amor Inabalável, do Samuel Rosa e Fausto Fawcett. Bora logo com as dicas, porque tem muita coisa rolando esse fim de semana. Eu começo com o teatro. O Grupo Galpão tá em cartaz, restam poucos ingressos pro mais recente espetáculo deles, né? Premiadíssimo, Um Ensaio Sobre a Cegueira. Direção do Rodrigo Portela, uma adaptação do livro do José Saramago. Essa peça venceu o prêmio APCO de melhor espetáculo, né? A temporada vai até o dia 14 de julho, lá no Minas Tênis Clube, mas fique atento, os ingressos esgotam rapidinho. Quinta, sábado, às 8 da noite, domingo, às 7 da noite, Um Ensaio Sobre a Cegueira, com o Grupo Galpão. Outra dica de teatro, espetáculo Sal, do Margem Coletivo de Investigação Teatral, com a direção da Rita Clemente, em curta temporada, esse fim de semana, lá na Funarte. Outro espetáculo, Acalanto, espetáculo de formatura do Cefarte, que se inspira em realismo fantástico, com direção da Renata Paz e dramaturgia do Anderson Feliciano. Em cartaz, esse fim de semana, lá no Teatro João Sesquiate, de graça. Auto da Compadecida, do Grupo Maria Cutia, com a dramaturgia do Ariano Suassuna, ingressos esgotados lá no Cine Teatro Brasil, ali na Praça 7. E musical Elza, o espetáculo manejando Elza Soares, já visto por mais de 100 mil pessoas, com nova temporada aqui em Belo Horizonte, lá no Sesc Palladium, hoje às 8 da noite, domingo às 5 da tarde. Muitas ótimas opções de teatro e musical rolando então esse fim de semana em Belo Horizonte.
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0: Boa noite, bom sabadão, um ótimo fim de semana pra você. Quem chega é Milton Nascimento.

0: Sérgio Pereira, Robert Frank, San Vicente, do Milton Nascimento e Fernando Brant, antes Beto Guedes, Quando Te Vi, do Ronaldo Bastos, e abrimos com Milton Nascimento, Canções e Momentos, do Milton e Fernando Brant. Bora com mais dicas a Paula Santoro, cantora comemorando 40 anos de carreira, com um show gratuito logo mais às 8 da noite no Teatro Feluma. Tem também Café com Vivaldi, o concerto da Orquestra 415 de Música Antiga, apresentando obras do compositor barroco, com regência de André Sales Coelho, hoje às 8 da noite, na Biblioteca Pública, ali na Praça da Liberdade. E bora falar da Festa da Luz, festival gratuito com instalações, videomapping, música, performances, debates, oficinas, tudo ali no Hipercentro de Belo Horizonte. Quando o sol se põe, começa aí a Festa da Luz, essa programação intensa. Daqui a pouquinho tem vários shows na Praça da Estação. Tamara Franklin, a Célia Sampaio, que é uma cantora maranhense conhecida como a Dama do Reggae, vai fazer show lá também às 7h30 da noite, daqui a pouquinho, e termina com Swing Safari às 8h50, essa programação de hoje ali da Festa da Luz, e todos os shows são acompanhados por performances de videomapping ao vivo. Amanhã tem baile da Cláudia Manzo às 18h10, 6h10, 7h30 Orquestra Típica de Lhamas, e às 8h50 Academia da Berlinda, diretamente de Pernambuco, encerrando a Festa da Luz, que termina amanhã. Então aproveite, vai dar um passeio lá pelo Hipercentro, que tá lindo. O Parque Municipal tá super legal também, então vai atrás aí dessas instalações espalhadas pelo Hipercentro. Hora de intervalo e a gente já volta, é rapidinho.
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0: Boa noite, bom sabadão, dia 27 de junho, chegando César Lacerda.

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0: Marina Sena, Pelejei, música dela. Dom Pepo, Pé na Estrada. Ded Freitas e João Vitor Rocha. Antes, Luísa Brina, Oração número 11, da Luísa Brina e Brisa Marques. E abrimos com César Lacerda, Isso Também Vai Passar, música dele. Nessa edição aí do dia 27 de junho, junho tá acabando, as festas juninas também, mas tem muita festa julina aí por vir. Mas as últimas festas aí desse mês de junho, lá na cidade junina, vai ter Fala Mansa e Maneva hoje. Tem também amanhã Pisa na Flor convidando o Seu Mar, edição especial junina do projeto Música de Domingo, amanhã às 11 horas da manhã no Teatro Francisco Nunes, entrada gratuita. Tá rolando Arraiada Dona Lucinha até às 9h30 da noite ali nos jardins do Palácio da Liberdade, com música e comida típica. Então tem muita festa rolando por aí. E lá em Ouro Preto tá rolando a Cineop, Mostra de Cinema de Ouro Preto, 21ª edição, que celebra aí a memória, a preservação do cinema brasileiro, exibindo 139 filmes, bem pré-estreias, mostras temáticas, competitiva, tem programação musical gratuita também. Tudo de graça até terça-feira, dia 30 de junho. Mais detalhes no site cineop.com.br ou nas redes sociais da Universo Produção.
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0: Boa noite, bom sabadão. E abrindo o último bloco de Esquinas de Minas, Marcelo Dai.

0: Catarina Contra o Vento, do Vanderly, Mayra Baldaia, Pororoca, música dela, participação do Caetano Brasil, e abrimos com Marcelo Dai, A Mão da Limpeza, música do Gilberto Gil, gravada ao vivo lá no estúdio Sonastério, no alto das nossas montanhas ali em Nova Lima. Encerrando assim nossa Esquina de Minas deste sabadão, dia 27 de junho. Muito obrigado pela sua companhia e sintonia. Eu sou Flávia Moreira, a programação musical é do Flávio Henrique Silveira, edição e trabalhos técnicos do Carlos Ferreira e Homero Ribeiro. Uma ótima noite para você. Fique agora com o programa Cinefonia. Continue sintonizado aqui na Rádio Confidência e aproveite seu fim de semana, seu sábado à noite, seu domingo. Amanhã tem mais Esquinas de Minas, hein? Às 18 horas. Beijo grande. Tchau, tchau.
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O Cinefonia está no ar, trazendo a sétima arte pelas ondas da Rádio Inconfidência. Eu sou o Renato Silveira e a partir de agora você escuta o melhor da música brasileira, que é trilha de cinema. No programa de hoje, nós vamos ouvir Gilberto Gil, Marcelo Camelo, Letrux, Elis Regina e muito mais em canções que se tornaram trilhas sonoras de filmes de várias épocas. Destaque também para a mostra que celebra o centenário do comediante Jerry Lewis em Belo Horizonte e o Festival 8,5, que apresenta um panorama do cinema italiano contemporâneo. Tem ainda as dicas do streaming e as estreias da semana nos cinemas. Pegue a sua pipoca, porque a sessão já vai começar. E abrimos ao som de Marina Lima com um de seus maiores sucessos, A Francesa, da trilha sonora de Amores Urbanos.

0: Legião Urbana, Ainda é Cedo, música de Renato Russo, Dado Villa-Lobos, Marcelo Bonfá e Ico Ouro Preto. Um dos sucessos da Legião que podem ser ouvidos na trilha do filme Somos Tão Jovens, cinebiografia do cantor e compositor Renato Russo. Quem interpreta o músico é o ator Thiago Mendonça e a direção do longa, lançado em 2013, é do veterano cineasta Antônio Carlos da Fontoura. Abrimos o programa com Marina Lima, A Francesa, música de Cláudio Zoli e Antônio Cícero. Grande sucesso da Marina, que pode ser ouvido em uma das principais cenas do filme Amores Urbanos, que também conta com canções de Céu, Bicicletas de Atalaia, Felipe Cordeiro, entre outros artistas, principalmente nomes da cena musical independente. Amores Urbanos foi lançado em 2016 nos cinemas e tem direção de Vera Egito.
1: Estreias da semana.
2: ¿Y hace cuánto no lavas?
3: Desde que volví de Suiza.
0: Entre os lançamentos da semana está a produção argentina As Correntes, que chega ao circuito comercial após boa recepção em diversos festivais pelo mundo. O filme acompanha Lina, uma estilista bem-sucedida que volta de uma viagem internacional com um segredo, uma fobia e uma vida prestes a transbordar. A direção de As Correntes é da cineasta Milagros Mumenthaler, do premiado drama Abrir Portas e Janelas.
4: I wanted to be noticed. Just have another person look at me and think that I was funny.
0: Outra estreia internacional da semana é o suspense Segredo Obscuro, estrelado pelas atrizes Kate Hudson e Elizabeth Moss. Elas vivem rivais numa trama que envolve os bastidores do show business e da indústria do bem-estar. Na tela, uma atriz em ascensão se vê envolvida em uma teia de mistérios e conspirações quando pacientes de uma renomada clínica começam a desaparecer. A direção de Segredo Obscuro é do ator Max Minghella, que trabalhou com Elizabeth Moss na série O Conto da Aia.
5: Crypto and I at least had each other. Honestly, I thought we were lucky.
0: A semana ainda tem o lançamento do blockbuster Supergirl. O mais novo filme do universo DC traz de volta às telas a prima do Superman, que enfrenta um adversário tão inesperado quanto implacável em uma missão para salvar o cão Krypto e vingar uma jovem aliada que teve a família assassinada. A Supergirl é vivida pela atriz Millie Alcock, da série A Casa do Dragão. O elenco ainda tem o astro Jason Momoa no papel do anti-herói Lobo. A direção do filme é de Craig Gillespie, que tem no currículo filmes como Cruella, Eutônia e A Garota Ideal. Voltamos já já com o Cinefonia, aqui na Inconfidência.
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0: Estamos de volta com Cinefonia. Aqui você escuta música brasileira de qualidade e sabe mais sobre o cinema nacional. Gilberto Gil fez aniversário nessa sexta-feira, dia 26 de junho. Ele completou 84 anos. Em homenagem a ele e também ao Dia do Orgulho LGBTQIA+, celebrado neste domingo, 28 de junho, a gente escuta agora um clássico do Gil que está na trilha sonora do filme Elvis e Madonna.

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0: Liberdade, música de Marcelo Camelo, da trilha sonora do filme O Passageiro, Segredos de Adulto. Dirigido por Flávio Tambellini, o longa de 2006 traz o ator Bernardo Marinho no papel de um rapaz que investiga o passado do pai, que morreu misteriosamente. Nesse processo, ele é obrigado a entender o mundo adulto ao mesmo tempo em que ainda lida com as inexperiências e as descobertas da vida adolescente. O elenco também conta com Carolina Ferraz, Júlia Gann, Antônio Calone e Otton Bastos. Antes ouvimos Isso Também Vai Passar, música de César Lacerda, da trilha sonora de Música para Morrer de Amor. Escrito e dirigido por Rafael Gomes, o filme acompanha três jovens de São Paulo em suas desventuras amorosas. E a trilha sonora conta com uma eclética seleção musical. Abrimos o bloco com Gilberto Gil, Super-Homem, a Canção. Linda música do Gil, que está na trilha sonora do filme Elvis e Madonna. Essa comédia romântica discute a questão de gênero de maneira original e descontraída, com Simone Spoladori e Igor Cotrim vivendo um casal formado por uma jovem lésbica e uma travesti. O filme tem direção de Marcelo Lafitte e chegou aos cinemas em 2010.
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0: Neste ano em que Jerry Lewis completaria 100 anos, o Cine Humberto Mauro, em Belo Horizonte, realiza entre os dias 27 de junho e 5 de julho a mostra A Invenção do Caos, Jerry Lewis. A programação reúne 7 filmes que ajudam a compreender a importância do artista para a história do cinema e da comédia. O público poderá assistir a clássicos dirigidos e estrelados por Lewis entre 1960 e 1965, período de maior liberdade criativa de sua carreira. Também será exibido O Rei da Comédia, de 1982, filme do diretor Martin Scorsese, que evidencia a influência do comediante em diferentes gerações de cineastas. Quem nos conta mais sobre a mostra é Vitor Miranda, gerente do Cine Humberto Mauro.
2: Olá, pessoal, tudo bem? Meu nome é Vitor Miranda, eu vim falar um pouco sobre a nova mostra do Cine Humberto Mauro, em homenagem ao centenário do grande artista que foi Jerry Lewis. A mostra A Invenção do Caos, Jerry Lewis, vai passar 7 filmes desse grande diretor, e ele tem uma influência muito importante para o cinema de comédia na história do cinema, porque o nome, né, A Invenção do Caos, é porque ele tirava do caos e da desordem e da confusão grandes cenas de humor e cenas muito sofisticadas e muito elaboradas. Então, os filmes dele parecem grandes espetáculos teatrais de comédia, assim. Claro, né? Ele tinha um humor irreverente que foi influência tanto aqui no Brasil quanto para vários comediantes no mundo, assim. A gente vai passar grandes destaques da carreira dele, como o filme O Professor Aloprado, O Mensageiro Trapalhão, e também a gente vai fazer uma inclusão, né, do filme O Rei da Comédia, que é estrelado pelo Robert De Niro e pelo Jerry Lewis, dirigido pelo Martin Scorsese nos anos 80, um pouco distante da época de ouro ali do Jerry Lewis como diretor, que foi nos anos 60, mas vai ser bem interessante ver, porque esse filme demonstra toda a genialidade e influência que ele teve em outros artistas, né? A mostra acontece no Cine Humberto Mauro, cinema do Palácio das Artes, a entrada é gratuita e a programação com dias e horários você pode conferir no site fcs.mg.gov.br. Muito obrigado, espero vocês lá.
0: Obrigado, Vitor, e parabéns por mais uma mostra imperdível no Cine Humberto Mauro. Outra dica de mostra de cinema para aproveitar nesta semana é a 8:30, Festa do Cinema Italiano. O festival acontece em BH, nas salas do Belas Artes e do Centro Cultural Minas Tênis, apresentando ao todo 10 filmes na programação. Destaque para Modi, 3 dias nas asas da loucura, longa que marca o retorno do astro Johnny Depp à direção, depois de 29 anos. Outro título que vale conferir é Caro Diário, de Nanni Moretti, um dos diretores mais importantes do cinema italiano contemporâneo. Tem ainda o documentário Os Irmãos Segreto, que acompanha a trajetória de Pasquale, Gaetano e Alfonso Segreto, três irmãos imigrantes italianos que se tornaram os pioneiros do cinema no Brasil. Alfonso foi quem registrou as primeiras imagens do país usando um cinematógrafo na Baía de Guanabara, no Rio de Janeiro, em 19 de junho de 1898. Por isso, o Dia do Cinema Brasileiro é celebrado nessa data, 19 de junho. O documentário Os Irmãos Segreto é dirigido por Federico Ferroni e Michele Manzolini, e a versão brasileira tem narração do ator Paulo Betti. Para conferir os horários de exibição de todos os filmes do Festival 8,5, acesse o site festadocinemaitaliano.com.br. Um rápido intervalo e já voltamos com mais música e cinema aqui na Inconfidência.
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0: Letrux, Índios, música de Renato Russo, versão gravada com participação de Dado Villa-Lobos para a trilha sonora da série policial Bom Dia, Verônica, protagonizada por Tainá Miller entre 2020 e 2024. Abrimos o bloco com Rappin' Hood, Vida de Negro, música dele, presente no álbum Sujeito Homem e na trilha sonora do filme Antônia, dirigido por Tata Amaral em 2006, com Negra Lee no elenco. Hora das dicas do streaming com Pedro Vieira.
1: Aperte o play.
2: Diga lá, pessoal! Chegou a hora de ficar por dentro das novidades das plataformas digitais, para você assistir onde e quando quiser. Em Avatar, Fogo e Cinzas, James Cameron leva o público de volta a Pandora em uma aventura imersiva com Jake Sully, Neytiri e a família Sully. O longa acompanha novos desafios enfrentados pelos Na'vi em meio a conflitos que ameaçam o futuro do planeta. Sucesso dos cinemas, a terceira parte de Avatar, Fogo e Cinzas, acaba de chegar à Disney+.
3: O reino da Terra vai cair.
2: E tem um outro Avatar fazendo sucesso, só que é Avatar, o Último Mestre do Ar. Série que acompanha Aang, um jovem Avatar que precisa aprender a dominar os quatro elementos. Água, terra, fogo e ar, para restaurar o equilíbrio no mundo ameaçado pela terrível Nação do Fogo. Na segunda temporada, depois de uma vitória amarga que evitou a invasão da tribo da Água do Norte pela Nação do Fogo, Aang, Katara e Sokka partem numa missão para convencer o Rei da Terra a ajudá-los na batalha contra o Senhor do Fogo, Ozai. A temporada 2 de Avatar, O Último Mestre do Ar, está no catálogo da Netflix.
4: O mundo precisa saber o que esse homem fez, para que jamais aconteça de novo.
2: Após o fim da Segunda Guerra Mundial, o psiquiatra do Exército dos Estados Unidos, Douglas Kelly, é encarregado de avaliar Hermann Göring e outros líderes nazistas enquanto os aliados se preparam para o julgamento de Nuremberg. Ao analisar a mente dos integrantes do regime, ele passa a questionar os limites entre o bem e o mal. Esse é o enredo de Nuremberg, filme com Russell Crowe e Rami Malek, que acaba de chegar à Prime Video.
5: Taking a trip, Eleanor? Moving home, actually. To New York, you? Nice knowing you, Clarice.
2: E no drama A Incrível Eleanor, após a morte de uma amiga, uma avó de 94 anos se muda para Nova York, onde se junta, por engano, a um grupo de sobreviventes do Holocausto. Faz amizade com uma jovem jornalista e compartilha uma história que logo foge ao controle dela. Exibido no Festival de Cannes, o filme tem direção da atriz Scarlett Johansson. A Incrível Eleanor está disponível para assinantes da HBO Max. Muito bem, por hoje é só. Agora é só escolher os seus preferidos, apertar o play e se divertir. Em breve eu volto com mais dicas aqui no Cinefonia. Um abraço para todo mundo e até a próxima.
0: Obrigado, Pedro. E você, não saia daí. O Cinefonia volta em instantes.
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8: Olá, o Cinema em Minas está no ar. Quer aprender cinema e audiovisual de forma gratuita? O projeto Cine Vida está com inscrições abertas para a nova edição das oficinas de formação audiovisual em BH. Serão oferecidos cursos presenciais em áreas como roteiro, fotografia, direção, produção, som e direção de arte. As atividades acontecem entre julho e outubro em diferentes espaços culturais da capital, como o Cine Santa Teresa, o Museu da Moda e centros culturais municipais. Voltadas para jovens e adultos, as oficinas oferecem qualificação técnica e artística para quem deseja ingressar no mercado audiovisual ou aprofundar conhecimentos na área. Entre os cursos disponíveis estão Fotografia no Audiovisual, Arte no Audiovisual, Roteiro Audiovisual, Desenvolvimento de Projetos, Assistência de Direção e Continuidade, além de Direção e Processos Criativos. As inscrições são gratuitas e as vagas são limitadas. Os interessados podem se inscrever pelo site oficinacinevida.arte.br ou em @oficinacinevida. Cibele Bustamante para o Cinema em Minas, produção Cibele Bustamante, edição Hernani Andrade, Diretoria de Audiovisual e Produtos Digitais.
7: 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Envie sua sugestão para diretoria.audiovisual@inconfidencia.com.br.
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0: Hora do último bloco do Cinefonia. Em celebração ao Dia do Cinema

forte para aproximar a população das histórias, personagens e territórios representados pelo cinema brasileiro. A programação inclui ainda experiências interativas como a estação Pipoca e Cena, que permite aos participantes serem inseridos em cenários inspirados em filmes brasileiros e receberem uma imagem personalizada para compartilhar nas redes sociais. Em Belo Horizonte, a estação Tela Brasil foi instalada na rodoviária. Já a projeção mapeada é feita na Rua da Bahia, com a Avenida Augusto de Lima, no centro, até este sábado, às 10h30 da noite. As demais cidades que recebem o projeto são Brasília, Goiânia, Salvador, São Paulo e Porto Alegre. Chegando mais trilha sonora para você curtir no Cinefonia. Do filme De Passagem, vamos ouvir agora Hermes Aquino com Nuvem Passageira.

0: Elis Regina, Dois Pra Lá, Dois Pra Cá, música de Aldir Blanc e João Bosco, que está na trilha sonora do documentário Dizzy Croquettes. O filme conta a história do grupo de teatro e dança Dizzy Croquettes, que usou de muita irreverência para criticar a ditadura na década de 1970. Dirigido por Tatiana Issa e Rafael Álvares, o longa chegou aos cinemas em 2009 e foi premiado no Festival do Rio. A sequência começou com Hermes Aquino, Nuvem Passageira, música dele, um clássico que está na trilha sonora do filme De Passagem, dirigido por Ricardo Elias e estrelado por Silvio Guindani, Fábio Nepô e Francisca Queiroz, em 2003. Os créditos sobem, as luzes se acendem e o Cinefonia vai ficando por aqui. O programa teve edição, redação e apresentação minhas, Renato Silveira. Produção Pedro Vieira, trabalhos técnicos Celso Júnior. Muito obrigado pela sua audiência, um grande abraço e até a próxima.
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7: Olá pessoal, começando mais um Pop Rock em Confidência, dessa vez com apresentação e edição de Marcos Tadeu. Isso mesmo, estou de volta com as melhores estreias nacionais e regionais, além das entrevistas que marcaram a semana. E para começar essa edição, vamos de estreias.
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10: Guto de Leão, de Curitiba, dos Ildefonsos, passando para mandar um salve aí para todo mundo e falar para vocês prestigiarem essa coletânea que acabou de ser lançada no dia 1º de junho, o Pop é Punk, versão anos 2000. Essa coletânea fecha uma sequência de 5 tributos feitos por bandas nacionais ali, de banda de punk rock que tocaram versões no formato punk rock de clássicos dos anos 60, 70, 80, 90 e agora dos anos 2000. Nós tivemos o privilégio de participar de todas as edições e nesta edição atual gravamos 3 lados do Skank. Divirtam-se!

aqui é minha esmalte. Estou participando da coletânea Pop Punk 2000. Gravei uma versão de Pitty. Então, fiquem com ela aí. Um abraço para todos os ouvintes.

que é o Maneco do Grotesco, banda que fez parte dessa sensacional compilação de releituras de notáveis canções do início desse século. O pop é punk anos 2000. São várias bandas da cena underground fazendo releituras das mais variadas canções. E fique aqui com a nossa, Grotesco. Todo carnaval tem seu fim.

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2: Olá, ouvintes da rádio Inconfidência. Eu sou o Claudão e você está ouvindo o Bota Pilha, uma coluna doce, mas nem tanto, que você só escuta aqui na Inconfidência.
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2: O consumo frequente de bebidas açucaradas e sucos de frutas desde a infância pode elevar em cerca de 52% o risco de hipertensão na vida adulta, de acordo com um estudo liderado pela Universidade de Toronto, no Canadá, e publicado esses dias na revista da Associação Americana do Coração. A pesquisa acompanhou mais de 25 mil pessoas durante 25 anos e identificou uma relação consistente entre a ingestão desses alimentos e o desenvolvimento de pressão alta ao longo da vida. Caso você não tenha ouvido direito ou não prestou muita atenção, e eu tive que reler o início da reportagem onde achei essa notícia pelo mesmo motivo, eu vou repetir. O consumo frequente de bebidas açucaradas, até aí tudo bem, mas agora vem a parte que me surpreendeu. O consumo frequente de bebidas açucaradas e suco de fruta pode aumentar o risco de hipertensão em até 52%. Suco de fruta, galera! Exatamente o que a gente acha que é a alternativa mais natural, mais saudável e coisa e tal, pode aumentar o risco de ter pressão alta. E pressão alta, como a gente já sabe, é a principal causa de ataque do coração e acidente vascular cerebral, ou AVC. E essas coisas matam. Agora, descobrir que aquele suquinho de laranja natural, espremido de manhã, pode ser perigoso para a saúde, me deixou completamente boquiaberto. A explicação científica para isso é que quando você transforma a fruta em suco, existe uma perda significativa das fibras da fruta e você consome uma quantidade maior de açúcares naturais com rápida absorção. Tanto que os participantes da pesquisa que relataram que consumiam uma porção e meia de suco de frutas em geral por dia apresentaram um risco 35% maior de desenvolver pressão alta em comparação com aqueles que consumiam uma dose semanal ou menos. No caso do suco de laranja, cada copo diário foi relacionado a um aumento de 20% de chance de ter hipertensão. Então, qual é a solução? Os modelos estatísticos indicaram que trocar uma porção diária do líquido açucarado por uma fruta inteira está associado a uma redução de 22% na probabilidade de hipertensão. Outras trocas também apresentaram benefícios. A substituição de refrigerantes, bebidas esportivas e produtos similares por água ou leite foi relacionada a uma redução de até 13% no risco de pressão alta. Já quando o suco de fruta entra na cena, essa redução não foi observada. Eu fiquei de cara. Mas é claro que faz sentido. Comer a fruta é muito melhor do que beber o suco dela. Os autores da pesquisa observaram que a quantidade total de frutose consumida é menos importante do que a forma como esse açúcar é ingerido. Especialmente no caso das crianças, a melhor opção é sair das bebidas doces para água e fruta inteira. Mas também é importante não demonizar as frutas. O problema não são elas, o problema é transformá-las em uma bebida rápida, calórica, pouco saciante e consumida todos os dias como se fosse inofensiva, de acordo com os endocrinologistas. Olha que loucura! E já que a gente está falando de suco, a música de hoje é Suco Suco, do sensacional Poli e seu conjunto. Eu sou fã de Poli desde que ia na Mesbla comprar coisas de Natal com minha mãe nos anos 70 e tocava o disco de Natal dele nos alto-falantes da loja inteiro. Eu sou velho, eu sou o Claudão e você tá ouvindo Bota Pilha na Inconfidência. Um abraço, faço bem e até semana que vem.

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4: Olá pessoal, Marcos Tadeu aqui na área com uma entrevista super especial para a rádio aqui em Belo Horizonte. Estou falando de ninguém menos que Dado Villa-Lobos. Dado, seja bem-vindo aqui a Belo Horizonte novamente, uma cidade que eu sei que você se sente em casa aqui, né?
5: Salve, salve Marcos. Claro, cara, BH é terra da minha mãe, digamos
4: da
5: assim.
4: Da sua mãe?
5: Minas Gerais. É, minha mãe nasceu em Juiz de Fora, mas eu tenho tios aí, enfim, primos, uma grande família em BH, e é sempre muito bom chegar aí.
4: É, pelo volume de shows que você faz aqui por ano, dá pra gente perceber que você tem um apreço especial aqui pela cidade. É, né? Toda tour você inclui a gente aqui. Mas vamos de novidade que você tá trazendo aqui, o que você quiser, é isso mesmo?
5: É, o que você quiser, exatamente. É. Um disco, mais uma aventura, né, de novas canções. De 4 em 4 anos, aquelas coisas vão chegando, você vai pensando na vida e vai resolvendo, enfim, traduzir isso tudo à vida, o dia a dia, essas crônicas absurdas desse nosso dia a dia, e transformar isso em música, né, e trocar essa ideia com a galera.
4: Você falou aí de 4 em 4 anos, eu achei interessante. É, tem 40 anos de carreira e é só seu quarto álbum.
5: É, pois é. Solo. Tirando os 7, 8 da Legião e tal. Mas não são só álbuns, né? Eu fiz muitas trilhas sonoras de filme, né? Seriados e tal. Eu digo, a produção musical tá sempre muito, muito constante. Não só em discos, né, mas em outros projetos musicais, né, shows com terceiros e, enfim, a música tá sempre o tempo todo, mas de 4 em 4 sai essa nova aventura aí, que é um disco novo, né, o que a gente pode chamar de disco hoje, né, na verdade uma coleção de novas canções, né, assim, que vão ser pulverizadas em algum momento.
4: Aí, Dado, você é um cara old school, você gosta de lançar álbuns até hoje, você tem... Acho que você prefere, em vez de lançar um single, teasers, né, no TikTok, Spotify. Você se sente melhor ainda lançando álbuns? Por isso que você lança consideravelmente pouco em relação aos outros?
5: Não, porque eu acho que... Bom, eu percebo também que meus grandes ídolos, enfim, na música, no rock, também estão lançando pouquíssimo, de vez esporadicamente, assim, né? Sei lá, vamos pensar no o Beck, por exemplo. O Beck não lança algo novo já há um tempão, quer dizer, lançou uma canção só outro dia. Mas eu digo, o jeito de pensar a música é old school, né, cara? Eu sou tipo, eu sou o que se chama um boomer, né? E eu não tenho esse ímpeto de estar todo dia nos Instagrams e TikTok eu não tenho, cara. Uma vez há uns anos atrás, sei lá, uns 4, 5 anos atrás, eu tava em Portugal e era tipo janeiro, fevereiro, e tava rolando campeonato carioca. E o meu Fluminense ia jogar. E só passava no TikTok, entendeu? Eu falei, mas como assim, cara? Aí eu tive que assinar o TikTok pra ver o jogo, imagina, ver um jogo de futebol. E aí, eu não sou um cara assíduo e que enfim, curte essas coisas todas. Outro dia, ontem, eu terminei de ler uma reportagem da revista Piauí sobre Virgínia Fonseca. Falei, cara, que é isso? Tipo, é difícil entrar nesse mundo meio, né? Enfim. Mas é porque eu sou realmente old school, quase cringe, né?
4: Apesar disso, você tem esse nome aí, essa bagagem da Legião Urbana, e você gosta de se aventurar no underground, né? Eu tava entrevistando o André Frateschi, que agora tá com a Undo, e eu perguntei pra ele, cara, você tá estabelecido aí, ator global, você sai com projetos da Legião e tal, e você cria uma banda, o que você fez isso? Ele falou que se pergunta a mesma coisa todos os dias. que te leva? É a emoção de lançar um trabalho novo, de ser reconhecido com o seu trabalho solo, assim, se destacar, como é que é?
5: Eu acho que seria mais por um lado de saúde física, mental, espiritual, entende? De você chegar em algum momento e ser conduzido de forma quase intuitiva a pensar em músicas, em canções, entendeu? É meio por aí, né? E esse disco, basicamente, começou a ser gestado, digamos assim, os temas começaram a surgir lá na pandemia. Eu e um amigo meu, que a gente ficava se desafiando, ele mandava 3 acordes, eu desenvolvia aquilo no meu estúdiozinho em casa, eu mandava pra ele. Então a gente foi trocando ideias, temas de músicas e tal, e aí depois foram aparecendo ideias de letras, e as coisas foram se encaixando nesse sentido ao longo desse tempo todo. Mas e por isso que de repente é um disco que contou uma história, uma crônica de dias conturbados e o mundo como a gente vive ele hoje, né, desde a pandemia até hoje, enfim, o que a gente vive o dia a dia. E eu aqui no Rio de Janeiro, assim, enfim, é um universo bem conturbado, né? E peculiar e tenso, né? E aí, aí eu acho que é isso, essa premissa, essa explosão interna que, em alguma forma, você começa a pensar músicas, temas e tal. Você pega o violão, abre um programa de um live, pra tudo que seja, e enfim, instrumentos novos, ideias novas que vão surgindo. Eu acho que foi sempre assim, né? E continua sendo, a real é essa, mas sem uma ânsia e uma pressa, digamos assim, como se diria isso, essa veemência de rapidez, de querer resultados imediatos e tal, né? Eu acho que agora sim, cara, é mais um exercício filosófico quase, de você pensar a vida, o mundo, e através das músicas você botar isso adiante, né?
4: Essa filosofia que você disse que está muito presente nas letras e até nas participações. Você fez desse disco aí um encontro com vários amigos, aproveitou uma coisa ou outra, encontro, se transformou num álbum, enfim, viu que dava um álbum. Como é que foi? Conta um pouco de quem está presente nesse disco.
5: Eu, na verdade, a real, sempre, em todos os meus discos solos, tem uma galera ali, sempre, né? Assim, você vai pegar o primeiro. Tá ali Paula Toller, Tony Platão, Humberto F, tá o China, no segundo passo do Colapso tá lá também, aí tem o Nenum, que é esse grande parceiro gaúcho, eu tenho uma conexão com Porto Alegre intensa, desde então, desde sempre. E aí, quem mais? E nesse disco, foi por aí, esse meu parceiro que a gente começou a trabalhar as músicas, o Emerson Facão, um filósofo, professor de filosofia. Tinha uma banda chamada Noturno, que eu produzi em 2008. Ou seja, você falou assim, tá sempre por volta do underground, né? Eu acho que assim, é basicamente a minha essência mesmo, é o underground. É onde você vai encontrar ideias que de repente ainda vão chegar num estágio acima, você descobrir em primeira mão, assim, novas ideias, né? Ideias arejadas. Enfim, aí tem o Facão, aí eu chamei o Fausto para fazer a letra de O Que Você Quiser, da música. Tem o André Frateschi cantando, fazendo vários backing vocals comigo, né? Uma música com Humberto Gessinger. Eu há 40 anos que eu sou um grande fã de Humberto, desde o primeiro disco, Longe Demais das Capitais. Eles vinham tocar aqui no Rio de Janeiro, Teatro Ipanema, um lugarzinho bem pequenininho, tipo underground. Tava eu lá assistindo os caras. E finalmente a gente trocou uma ideia e conseguiu fazer uma música. Teve o Thiago York também, que tocou uma viola e fez uma música chamada Dois Brilhantes, que ele trouxe a viola dele, que, né, a parada do folk dele, pop. Lucas Vasconcelos, que toca comigo já há um certo tempo, a gente fez algumas músicas. E quem mais? Puxa, aí veio o Cassim tocar uns baixos. Veio os caras que eu tinha chegado num ponto sem volta, assim, eu tava mais conseguindo destrinchar o disco, levar ele para um lugar, sair do formato de demo, sabe? Porque a demo você se apega, tem um lance de você se apegar muito a uma demo. Sim. E aí você vai perder aquilo em algum momento para virar. Uhum. O disco, né, no caso. E aí eu chamei, cara, grandes parceiros, né? o Rodrigo Tavares, que toca. Ah, ele é um genial, um cara genial nos teclados, né? Nas texturas, nas atmosferas, nos timbres, né? Do eletrônico. E o Estevão Cazé, que trabalha comigo, faz, que mixou o disco, enfim. A gente trabalha juntos há 15 anos. Enfim, é sempre uma galera que tá junto e que não tem como, assim, eu não faço nada sozinho, né? É tipo banda, né? Assim, você montar um núcleo e trabalhar em cima daquele núcleo com a perspectiva daquelas pessoas em relação à música, né? Como cada um vê e aquilo ali acaba chegando num resultado comum que é fabuloso, né? Isso que é o barato de você ter uma banda, é justamente isso, né? Você ter uma banda que esteja tocando, fazendo a música realmente acontecer, né? Virar uma canção mesmo, né? Então, essa galera toda aí, maravilhosa.
4: E você vai levar essa galera toda, se for fazer uma turnê desse disco com você, você tem um núcleo aí, porque é tanta gente. É basicamente todos os nomes do rock nacional de ele.
5: Cara, a minha banda, o núcleo da a minha banda é essa banda aí que excursionou 10 anos aí com o projeto da Legião, né, 30 anos, que é o Lucas Vasconcelos, Mauro Berman, e agora tem o Pedro Augusto nos teclados. É a minha banda com quem eu toco sempre nos meus show solo, né? Então, é essa galera e mais uma porrada de samples, que é coisas eletrônicas que vão chegar para substituir certos timbres e certos beats.
4: Marca, já tem alguma data para o que você quiser tour?
5: Tinha uma data aqui no Rio de Janeiro que ia ser agora em julho, 16 de julho, mas tem uma treta aí que eu fui convidado para tocar no Rock in Rio com Capital Inicial, né? Uma grande homenagem ao rock de Brasília, Renata, etc. E é em setembro. Aí tem uma cláusula ali que diz que pode tocar na cidade 3 meses, sei lá. Mas aí pensamos, não, já em outras praças, de repente aí em Minas, pensar em teatros, né? Na verdade, eu acho que é um espetáculo que começa nos teatros, assim. Sim. A verdade, a vontade de realmente tocar música nova, sabe? Isso é um esplendor, é uma maravilha. Você ensaiar músicas novas, tocar músicas novas, dá um gás, sabe? Eu percebi isso na banda, falei assim, cara, que maneiro. Vamos tocar músicas novas.

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11: Brilha, linda flor. Teu poder venceu.
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2: Dado Villa-Lobos. Ô, Dado, eu queria saber qual que é o papel ainda do André Frateschi, que eu fui no seu último show aqui em BH, até filmei tudo, no Palácio das Artes. E era Dado com, tipo...
3: convidado.
2: Exatamente. Aí o André entrava lá, mais lá pro final... E o que, que é? É um suporte para você, né, pra mostrar o que, que o povo quer ouvir, que é Legião, tudo? Ou é uma parceria? Ou você pretende levar ele para todos os shows? Como é que é? Você não vai soltar a mão?
3: Não. Na verdade, às vezes é quase uma exigência, entendeu? Da produção local. Mas não. Mas é uma parceria maneira, que a gente juntando forças, né? Na verdade, você... tá ali naquele momento, que maneiro, né? Aconteceu a mesma coisa na abertura dos Paralamas, né? Os Paralamas me chamaram para abrir aquele show no Allianz Parque, e aqui no Rio. Aí ele falou, pô, chamou o André também para trazer mais força aí pro evento. Eu falei, pô, claro. E aí rola isso invariavelmente, de vez em quando a gente tá junto de novo nos palcos e tal. É fabuloso. O André é maravilhoso, né?
2: Ou seja,
3: e aí
2: você...
3: pode
2: falar.
3: Não, eu tenho como tocar minhas músicas da Legião, que eu toco também. E aí ele chega pra cereja do bolo, pra asfaltar no final.
2: Você traz muitas referências, né? The Cure, Nirvana.

0: maiores, não te incomoda, você tem o maior prazer com essas homenagens a discos da Legião, ou você pretende dar uma parada assim em algum tempo para se dedicar a outros projetos solos, vamos falar assim?
1: Sim, projetos solos. Eu acho que a gente me interrompeu esses 10 anos, né? A gente ficou 10 anos, eu, Bonfá, André e a banda, tocando esses 30 anos de cada álbum, né? Assim, essa homenagem, essa celebração dos 30 anos dos discos, né? E aí chegamos já 10 anos depois, eu falei assim, não, agora assim, é a coisa de você vira também uma página, assim, ah, cara, é tipo o André tá com a banda dele, Andu, tocando músicas novas, entendeu? E você, eu tô aqui com o meu repertório novo e a fim de tocar. E que dá uma revigorada na relação, na minha relação com o palco, com a banda também, enfim, de você ter esse ímpeto de, ai, cara, são músicas novas. Vamos experimentar, vamos tocar, é mais um desafio, é sempre maravilhoso. A ideia do disco tá ali, tem coisas bacanas para serem tocadas e nada impede de misturar também, claro, com outras canções ao longo do tempo. Mas a ideia é de ter esse desafio pela frente de novas canções, né, ao vivo. E eu acho que é isso. Acho que é claro que esporadicamente acontecem convites como esse da Monique Gardenberg do C6, né? De C6 tocar no rock. Os 40 anos de discos icônicos, né? De 40 anos atrás. E aí ela se chamou pra fazer o 2. Enfim. E pra ela, pra mim, é um convite irrecusável. Foi, inclusive, num projeto dela, que era aquele Beatles Cover do Banco do Brasil. Banco do Brasil, Beatles Cover. Ela montou uma banda, João Barone, Liminha, era eu, Tony Platão, mais dois músicos, o Leone também tocando violão e cantando. E tinha lá, foi o meu reencontro com o André Frateschi, que ela chegou, isso foi em 2015. Ela chegou e falou assim, não, pô, eu tenho esse meu amigo. Ela tinha acabado de fazer uma peça com ele e a Marjorie Estiano. Aí falou assim, poxa, eu queria convidar o André e a Marjorie pra cantarem alguma coisa dos Beatles. Aí eu falei, pô, tem que ser eu, pô, maravilha. E os ensaios eram aqui no Nas Nuvens, né, no estúdio Lini.
0: Estúdio da Sul.
1: Aí o André, e a Marjorie morava, o André morava em São Paulo, ele foi o último cara a chegar e a ensaiar. E, meu, ele tocou, começou a cantar Old Darling, e eu falei assim, caralho, maluco, arrebenta. E aí deu o
0: que deu?
1: Deu a pausa no ensaio, comeu uma pizza, e ele veio pra mim e falou assim, cara, Dado, você não tá lembrado de mim, mas eu sou o André, filho da Denise Delvec, e tava com vocês em 85, na peça Feliz Ano Velho, do livro do Marcelo. Falei, caramba, ele que era uma criança, que a gente tomava conta dele no camarim, entendeu? Então, a Monique fez esse encontro, entendeu? Foi responsável por esse reencontro aí.
0: Falando aí do C6 no Rock, vai ser em agosto, em São Paulo, vocês vão tocar a homenagear o álbum 2? Teve esses rumores aí que você estava brigado com o Bonfá, já acabou isso? O que foi?
1: Não, eu sei. Talvez ele tenha brigado comigo, mas eu não tenho nada. Eu não tô ligado. Eu soube
0: mas vocês
1: que
0: vão estar juntos,
1: algum ruído, né, nas internet da vida. Sim, claro, vamos estar juntos. Eu, ele, André e a nossa banda. E talvez a gente estava pensando, né, em... Teve uma música, né, no 2 que foi. Que a gente não botou no disco, que era uma versão que a gente já fez de Juízo Final, do Nelson Cavaquinho. E ela não entrou porque o vinil, você tinha no máximo 23 minutos para cada lado. E o tempo já estava esgotado, não dava para botar, a gente pensou, bom, tira a música que não é nossa e paciência. E aí de repente a gente tá pensando em tocar, vamos ver. Vai acontecer. Mas vai ser o disco na íntegra, né? Com a
0: na íntegra, bacana.
1: Daniel teve.

0: Menina índios e é isso aí.
1: Ô, Davi, só pra gente encerrar aqui, Renato Russo era um cara engraçado. Eu vi um vídeo hoje no Instagram. Ninguém sabia que ele tinha senso de humor, bom senso de humor, ele engraçado. É, isso era verdade mesmo, né? Você que conheceu ele como amigo?
0: Ah, claro, cara. Era ele, cara, ele era um maluco muito sagaz e tinha um humor, assim, tipo, sabe, o humor inglês? Tipo, mas que ele, cara, ele tinha sacadas assim, hilárias. Sempre. Sempre foi muito engraçado. Sempre, assim, tipo assim, ah, qual é o seu signo? Qual é? Vou tirar seu Xing aqui, bababá, babá, e ficava. Entendeu? Não era esse maluco sisudo e amargo. Não, não, não. A gente imagina, a gente jogava jogo de tabuleiro, imagem e ação, sabe? E em geral esses jogos são sempre você dá boas risadas. É, era isso, é claro, era um cara engraçado assim como um cara sério, né? Que levava as coisas muito a sério mesmo, assim, sobretudo as canções e a música e a ideia de você ter uma banda de rock, né?

0: intuição assim, vamos esculachar o Brasil aí, vamos. Aí deixa chegar o mata-mata e vamos ver. Mas futebol, né, cara? Realmente é difícil. Mas outro dia eu assisti no Netflix a campanha de 94 do Tetra. E o Brasil tava todo fodido. Tinha perdido pela primeira vez pra Bolívia numa eliminatória. Tiveram que chamar Romário, porque um cara me chamava Romário. E tinha que ganhar esse jogo contra o Uruguai. Se não ganhasse, tava fora da Copa. Né? Aí o Romário chega e fala assim: vou meter caneta, chapéu e vou meter gol. Ele dá uma caneta, ele dá um chapéu e bota dois gols, entendeu? E aí classifica. Aí, cara, final de uma hora e tal de filme, você chora no final. Aí eu falo assim, pô, Estados Unidos de novo, 94, 24 anos, entendeu? Você vai fazendo contas. É que a mágica do futebol é essa.
1: É isso aí. Dado, sugere uma música aí do seu disco novo para a gente escutar aqui. A gente tem uma ideia mais ampla do seu trabalho.
0: Eu sugeriria a música título, O Que Você Quiser,
1: O
0: que é
1: que
0: uma
1: você
0: letra
1: quiser.
0: de Fausto Fawcett, e fala assim: o que é que você quer? Se é isso que você quer, é isso que você será, que você terá. Então pensa bem no que você quer, mas você pode querer o que você quiser, mas fica ligado.
1: É isso aí. Eu quero muito sucesso para você, viu, Dado? Muito obrigado pela
0: Pô,
1: entrevista.
0: obrigado, Marcos. Valeu mesmo.
1: Tudo de bom aí com o seu carreira solo e a gente se encontra aqui nos seus próximos shows, se Deus quiser.
0: Tomara.
1: Beleza?
0: Valeu. Grande
1: Um
0: abraço. Valeu,
1: abração.
0: Marcos.

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3: Que é Clemente Nascimento do Inocentes. Um abraço pra você, Marcos Tadeu. Olha só, mano, tá saindo agora, Antes do Fim, disco acústico dos Inocentes, versão deluxe. É, meu amigo, pode acompanhar. E você vai ouvir agora Quanto Vale a Liberdade. É nóis.

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1: E a gente vai se despedindo com essas grandes estreias do nosso rock pop nacional. Esse foi o Pop Rock em Confidência com a apresentação de Marcos Tadeu. A gente se encontra no próximo fim de semana. Até lá!
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4: Olá, uma ótima noite. Seja bem-vindo a partir de agora ao Sequência de Classe, o programa que faz a sua noite de sábado ficar ainda mais gostosa. Eu sou Débora Rajão, agradeço a sua audiência. Nos trabalhos técnicos, Washington Bittencourt, a programação musical de Flávio Henrique Silveira. E começamos o programa de hoje tocando para você Carly Simon.